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1: 8:04.

0: eles estão na top. E aí, hein? Fala pra mim, o que você tá fazendo essa noite de sabadão? Então eu convido você amanhã, das 18 às 21 horas, continuar essa festa maravilhosa. Eu, Ricardo Ortiz, você aí do outro lado.
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8: 8 e 6.

Vanessa Rangel, Palpite, 1997, ela que é carioca, ganhou enorme destaque, né, na trilha sonora da novela Por Amor, lá da Rede Globo, tornou-se um dos grandes hits românticos dos anos 90 aqui no Brasil, passando aqui junto com você no Top Hits com Ricardo Ortiz.

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4: 8h24.
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5: Tô feliz, tô na Top, voltamos com mais um bloco, esse bloco maravilhoso, né? Trazendo a tua participação também, interagindo toda uma cadeia, né? De ouvintes e rádio. A gente faz esse programa pensando em você sempre. Então,
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4: 8:26.

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Pop Country Club, Carmen Camilho. Essa é de 1983, tá, gente? Country Club, formado em Londres, lá na Inglaterra. Essa música foi o primeiro grande sucesso, número um da banda lá nos Estados Unidos. Ganhou as paradas, sucesso e trazendo muito ritmo. Nós vamos pro último bloco, daqui a pouco, né? Vamos após o break, temos mais uma música aqui, vem o break. E aí, eu vou trazer um flash remix pra você, muito legal. Segura aí, porque tem muito ritmo aqui na Top FM.

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2: 8:44.
3: Olá, Top! Voltamos ao nosso último bloco. Bom, nesse sábado nós vamos fazer diferente. Eu vou trazer o Flash Remix. O que é o Flash Remix, Ricardo? São 15 minutos você na pista, dançando aquela música que você gosta, uma nova roupa.
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3: 8:47.

Que sensacional esse Flash Remix. Gostou, né? Ó, são 15 minutos todo sábado, antes de fechar a nossa programação, antes de passar o nosso horário, nós vamos estar então trazendo o Flash Remix, 15 minutos pra você dançar e encantar momentos. Ricardo Ortiz Candessa, ó, deixa um beijo no teu coração, chegando o bocão aí na programação da Top FM, e a gente se fala amanhã, das 18 às 21 horas. Fui!

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0: 94.

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6: 97.

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1: No clima, hein? Pra cima! Hoje vamos estar sorteando pra vocês aí um Pix de 100, hein? R$100, hein? É, rapaz, R$100 hoje, hein? Quem vai faturar 100, hein? É você que participar comigo aqui, hein? É você que mandar sua mensagem. O 99218-8550. Não tem pra ninguém, gente. Não tem pra ninguém. Pra faturar tem que participar, hein? Um forte abraço aí pros amigos do Sítio Chacras e Fazendas. Meus amigos caminhoneiros também. Obrigado, obrigado aí pelo carinho também, viu? Os porteiros também, hein? Sempre, sempre, sempre na sintonia. Obrigado, hein? Obrigado.

0: Sossega, Alazão. Ô, Alazão. Rapaz, o Alazão hoje tá agitado, hein? O Alazão hoje tá agitado, hein? Tudo bem, Alazão. Eu sei que você tá falando aí que o Brasil vai ganhar de 2-1, rapaz, amanhã, hein? É, tá certo, tá certo, tá certo.
1: Brasil!
0: Vambora, vamos de moda. Que pescar que nada, hein? Daqui a pouquinho eu atendo os ouvintes. Vambora.

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1: Brasil!

0: bacana demais, gente, de cara cheia, hein? Aí é Christian Ralph, hein? Uma das duplas aí mais afinadas do Brasil, né? Eita, os homens arrebentavam mesmo, hein? 9:17. Um forte abraço aí a todos curtindo a nossa programação. Boa noite, ouvinte aqui, boa noite, só na escuta. Elisandra do Barramão Bahia. Um abraço, viu? O seu nome aqui tá no sorteio. Tá ok? Ela falou 5-2-1 pro Brasil. E eu pergunto pra você qual que você acha que vai ser o placar, viu? Qual que é o placar que você acha aí que vai rolar, hein? Mas que coisa, né, rapaz? Os ouvintes ligando, os ouvintes participando aqui da nossa programação. Vamos que vamos, né? Quero mandar um abraço lá pro meu amigo Elson. O Elson Calhastel tá na sintonia, né, rapaz? Daqui a pouquinho já solta aqui, né, as participações aqui dos ouvintes. A Cibele também. Alô, Cibele. Lá de Corumbá. Um abraço pra você, viu, Ci? Obrigado aí pelo carinho. Ela tá falando aí que é 3-1 pra Noruega, né? Ela falou assim que é 3-1 pra Noruega. Tá certo, tá certo. O alô tá falado, né?
1: Boa noite, Bocão. A finaliza da Rox. Eu vou ganhar esse Pix hoje.
0: Olha aí.
1: Manda o alô aí pra sua missa, mais conhecido como Boguinho.
0: Tá?
1: Tchau, obrigado.
0: Tchau, obrigado.
1: E viva o Corinthians.
0: Só. Legal, legal, legal, hein? Então, os ouvintes participando e interagindo já aqui do programa Rodeio da Top, hein? Legal.
2: Boa noite, meu amigo Bocão.
0: Boa noite.
2: E aí, meu rei? Aqui é o Molóizinho da Coronel, meu rei.
0: Ô, Molói.
2: E aí, como é que você tá, meu irmãozinho?
0: Tô joia, Molói.
2: Hoje é dia 4 de julho. Dia da independência dos Estados Unidos.
0: É.
2: Coloca no sorteio desse Pix aí, Bocão.
0: Já
2: tô
0: tá.
2: Tô precisando, Molói, pra tomar uma gelada amanhã.
0: Já tá, já tá. Alô, Molói. Alô, Toro. Eu vou ali, já volto, hein? Aí os amigos participando, é o Molói.

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3: 9:23.
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0: legal, por quê? Por quê? 9:30, boa noite. Boa noite pra você ligadaço aqui na nossa programação, curtindo aí o programa Rodeio da Top, hein?
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0: É o Bocão Porcate fazendo companhia até meia-noite, levando aí suas melhores músicas, suas melhores canções. Um boa noite. Boa noite pro meu amigo Elson. Alô, Elson Calhastel. Tudo em Calhas é com Calhastel e não tem pra ninguém, viu? Tá lá no Jardim Colúmbia. Alô, Elson. Boa noite.
2: Boa noite, Bocão. Tô na escuta, hein, Marisa. Tamo aqui no Colúmbia, tá escutando programação, como é, hein? Bota aí de cara cheia pra nós aí.
0: Valeu. Elson e a Marisa lá. Curtindo a nossa programação, obrigado aí. Valdizinho também, meu abraço. Pagi também, meu abraço aí. Ah, rapaz, obrigado pelo carinho, viu, Elson? Marinhos, hein? Obrigado também aí. Até tudo de bom pra vocês aí. Saída de Cuiabá na sintonia da nossa programação. Eu mando também um abraço aí. Quero saber, né, qual que é o seu palpite aí? A Brasil e Noruega, hein? Alô, minha amiga da rodagem. É, minha amiga do Uber, Elizabeth. Boa noite, querida. Obrigado aí pelo carinho, viu, Elizabeth? Obrigado pela carona também, tá? Deus te abençoe aí nessa rodagem. Tamo junto.
3: Boa noite, Bocão. Aqui é a Elizabeth, motorista de aplicativo. Vai ser 1-0 pro Brasil.
0: Show.
3: Tô feliz pela top.
0: Tá.
1: Brasil!
0: E tá concorrendo ao Pix de 100 conto, viu? Senha. E tem mais uma caixa de cerveja também, viu? É, senha e uma caixa de cerveja. É você participando, é você interagindo aqui da nossa programação. É o programa Rodeio da Top. Tô feliz, tô na top.
4: Fala, Bocão.
0: Opa.
4: E aí, Bocão, beleza? O Fernandinho.
0: Ô, Fê.
4: Como você tá, menino?
0: Tudo jóia, Fernandinho.
4: Ô, Bocão.
0: Oi.
4: Toca o João Paulo Daniel aí hoje, no sabadão aí. Muda.
0: Ah, muda. João Paulo Daniel muda. Eita, nós, hein? Vamos tocar, João Paulo Daniel, sim. Claro que vamos tocar. Pediu, tocou, não tem essa não. Vamos tocar. Tá no jeito aqui, viu, Fernandinho? Tá no jeito aqui, Fernandinho.
5: Ô, Bocão, bom. Bota nós um sorteio aí, hein? Aqui é o Alexandre, aqui, motor aqui do caminhão da Solúber.
0: Vamos,
5: rapaz. Aí, José Augusto, pra nós.
0: Opa! Pessoal aí da Solúber, rapaz. Ah, um abraço pra vocês aí. Coletando aí. O lixo, né, rapaz? Eu só trabalhando. Bacana. Um abraço pra Solúrbio aí, viu? Eu tiro o chapéu pra vocês, moçada. Rapaz, o pessoal corre. Corre dali, corre de cá. Pra fazer um serviço maravilhoso. Pra fazer uma entrega de um serviço que eu vou falar pra vocês, viu? Muito importante pra nossa cidade. Muito importante mesmo, viu? Um abraço pra vocês aí da Solur. Tudo de bom aí, viu? Tudo de bom mesmo. Vamos de moda, rapaz. Vamos de moda, rapaz. Se tá enrolando pra mandar áudio, vamos de moda. Pediram João Paulo e Daniel, muda. Vamos tocar agora.

0: sucesso aqui na nossa programação. Boa noite, boa noite, boa noite. Rapaz, vamos agora com a participação dele, do Paulistinha. Alô, Paulistinha, tá no rosto de nós aí, Paulistinha. Boa noite, Paulistinha, boa noite.
1: Oi, Jusilei, muito boa noite, um prazer muito grande, Jusilei. Eu, Paulistinha, participando mais uma vez do programa Rodeio da Top. Essa super noite maravilhosa de sabadão, clima gostoso, é claro, né? Eu se preparando para daqui a pouco, logo mais às 4 da manhã, entrando aí ao vivo e a cores para todo o Mato Grosso do Sul com o programa Top Santander, sempre de bem com a vida. Lucão, é o seguinte, eu estava passando no estabelecimento comercial aqui para apenas cumprimentar ao proprietário e dei de frente justamente com o proprietário mesmo, foi minha gerência, viu, Lucão? O nosso grande companheiro Mariano, né?
2: Baiano,
1: aqui do mini mercado do Roxinóis, olha só, curtindo a programação aí da Top FM, 24 horas no ar, e ele tem um recadinho para dar para você, Lucão. Por aí.
2: Amanhã, Bocão, boa noite a todos aí. 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Vamos aqui esperando. Vem pra cá, Bocão. Traz o pessoal, vem assistir o jogo aqui do Brasil com nós. Junto com o Paulistinha aqui. Tamo junto.
1: Tá certo. Grande Jusilei Mulher. Um abraço pra você, meu irmão, tá bom? E daqui a pouquinho temos encontro marcado pela Top FM 88,9, a rede de rádio para Mato Grosso Sul, completo para todo o estado.
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Legal, gente, tão feliz, tão na top. Tamo de volta, hein? 9h43. Pra cima.

0: Obrigado aí pela sua participação, Paulistinho. Um abraço, muito boa noite, hein? Boa noite aí para todos os ouvintes que estão mandando a sua mensagem, participando aqui do programa. Rodrigo da Top aqui com o Bocão.
1: Boa noite, meu amigo Bocão.
0: Boa noite.
1: Zé Leandro, do Aero Avance.
0: Porra!
1: O jogo do Brasil é 2-1 pro Brasil.
0: 2-1.
1: Coloca o meu nome no sorteio, por favor.
0: 2-1. Valeu, José Leandro da Silva. Aero Rancho aí, hein? Eu quero saber qual que é o seu palpite aí do Brasil e Noruega amanhã, hein? Manda ver aí, ó. Eu tenho 100 aqui pra vocês. Eu tenho 100 reais. Aí eu vou sortear 100 reais. Vou sortear também uma caixa de cerveja. Mas pra isso você tem que participar. Você tem que interagir. Você tem que mandar áudio. Mande áudio aqui pro Bocão, rapaz.
2: Boa noite, Bocão.
0: Boa noite.
2: Amanhã o jogo vai ser 3-2 pro Brasil.
0: 3-2.
2: É o Cão Ferreira do Jockey.
0: Ô, Ferreira.
2: Põe no Pix aí.
0: Já tá.
2: Tô feliz, tô na top. Toca uma música pra nós, secretária. Falou, abraço.
0: Abraço, valeu, valeu, secretário Amado Batista, rapaz. O cantor mais amado do Brasil. Eu quero falar com você. Eu quero saber o seu palpite aqui no programa Rodeio da Top, gente. Quero saber o seu palpite aqui, hein?
3: Boa noite, Bocão.
0: Boa noite.
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0: 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Alô, Éder Salles, Nova Campo Grande. Boa noite pra você, Éder. Tá concorrendo a 100, hein? 100 reais. Vou sortear pra vocês aqui hoje, 100 reais aqui. E uma caixa de cerveja pra quem tá participando, pra quem tá interagindo, pedindo o seu sucesso. Ah, deixando o seu nome aí também, né? E o seu placar. Ah, Brasil e Noruega. O que, que você acha que vai dar? Manda ver aí com o seu placar aqui no programa Rodeio da Top com o Bocão.
1: Ô, Bocão!
0: Opa!
1: Cara, que top, hein, velho? Ouvir a rádio de vocês aí. Tô passando aqui pelo Campo Grande aqui.
0: Ô, André!
1: Subindo aqui pra cima aqui. Sou de Campo Grande.
0: Ô, André!
1: Eu ouvi falar aqui da nossa rádio
0: é
1: aqui.
0: É top aqui,
1: velho. Top
0: pai.
1: FM, que top, hein, velho?
0: Aqui é top.
1: Roxinóis, onde minha mãe mora.
0: Roxinóis.
1: Passando por aqui, subindo aqui pro Mato Grosso aqui. Sou caminhoneiro.
0: Ô, rapaz!
1: E eu tenho um amigo aí, o Paulistinha, grande Paulistinha.
0: Acabou de participar.
1: Ei, Paulistinha, cara, gente boa demais, moço. E nós acompanhamos ele sempre aqui, quando nós estamos aqui pelo estado aqui. E eu vou te falar uma coisa, hein?
0: Manda
1: vamos
0: ver.
1: Seguir junto aqui com nós aqui.
0: Vamos junto.
1: A noite inteira na rodagem.
0: Vamos junto.
1: E Marcin, parabéns aí pela audiência aí. Graças a Deus, estamos seguindo firme e forte aqui.
0: Valeu, André. Valeu aí, tudo de bom pra você aí. Tá certo? Obrigado, viu, André? No clima, hein? Cadê minha ouvinte número um, hein? Cadê minha ouvinte número um, hein? Cadê Deolete? Alô, Deolete, um abraço pra você, Deolete. E toda a sua família, Deolete.
2: Boa noite, doutor.
0: Boa noite. Eita. Boa noite.
2: Como que você passou? Quem tá aqui, sua fã, que eu tô na top, Deolete.
0: Ô, Deolete.
2: Então, boa noite e bom trabalho pra você, Bocão.
0: Obrigado, Deolete. Obrigado. Um abraço pra você também. Tudo de bom, tá? O Pix hoje é de 100, viu, Deolete? O Pix hoje é de 100. E você já tá concorrendo, viu, minha amiga? Obrigado aí pelo carinho. Tem participação. Bocão, 3-1 Noruega. Quem vai participar do sorteio do seu já tá participando. Eu sou Alex Vera, aqui de Corumbá. Ô, rapaz, um abraço aí pra todos os de Corumbá, os corumbaenses. Um abraço pra todos aí de Camapuã, Caracol e Viema, Glória de Dourados. Mato Grosso do Sul agora é top e não tem pra ninguém, viu? Alô, Tony Ueno, alô, Tony Ueno, boa noite. Boa noite, Tony Ueno. O diretor do Pé Quente, alô, Tony Ueno.
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5: 10 e 2.

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4: 10 e 3.

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moda derramada, senhor. Pião Carreira e Zé Paulo em seguindo seus passos. Meu boa noite para os ouvintes sintonizados aqui na rede top de rádio, hein? Tô feliz, tô na top. Alô, Campo Grande. Alô, Cabapuã. Alô, Caracol. E Viema, Glória de Dourados. Obrigado aí pelo carinho da sintonia, viu? Alô, Jaime. Ele tá no plantão aí, né? Bom final de semana pra você também, Jaime. Obrigado aí pelo

0: irritando essa amiga aqui participando, falando assim que é 2-1 pro Brasil, viu? Ah, Brasil e Noruega amanhã, eu quero saber o placar. Qual que é o seu placar do jogo, hein? Eu tô sorteando 100, ó. Tô sorteando também uma caixa de cerveja. Participe aqui com o Bocão, peça sua música. Ah, deixa o seu placar aí. Qual que é o seu placar aí do jogo Brasil e Noruega amanhã, hein?
1: Boa noite, Bocão. Ótimo sábado pra você. Sábado não tá acabando, né? Mas a programação da Top o dia inteiro foi maravilhosa.
0: Obrigado.
1: E agora com você aí, programando as músicas pra nós ouvir, tá top também. Show. Manda aqui pra nós, tá bom? Põe meu nome no sorteio desse Pix. Priscila André, Rodrigues Zero Rancho.
0: Ô, Pri, valeu, Priscila. Obrigado aí pelo carinho, viu? Um abraço a todos aí do Aero Rancho aí. Um abraço pra você. Eu não sei qual que é o seu bairro, viu? Eu não sei onde é que você tá curtindo, ouvindo aí a Top FM. Mas uma coisa eu quero que você faça. 99218-8550. Se possível, mande áudio pro Bocão. Mande áudio pro Bocão. Fala, Bocão, tô te ouvindo aqui. Do bairro tal.
2: Mande áudio, por favor.
0: Manda áudio aí pro Bocão, 99218-8550. Manda áudio aí pro Bocão aí. Alô, Jaime. Jaime 3-0, Brasil, hein? Noruega 0. Valeu, Jaime. Show de bola, hein? Belíssima participação, viu? Eu quero que você que tá ouvindo aí a Top FM, que nunca participou, participe, tá? Sempre tem, é a primeira vez.
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0: Os nativos chegando por cá, hein? Os nativos com sucesso, a primeira vez. 10:13, tô feliz, tô na Top. Programa Rodeio da Top no ar até meia-noite com o Bocão.

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5: 10:23.
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5: Bacana, gente, estamos de volta aqui na Top FM. Tô feliz, tô na Top, hein? É o programa Rodeio da Top no ar, tocando aí só as melhores músicas, só moda chonada, só.
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5: Eu quero a sua participação aqui no 992188550, hein? Quero a sua participação aqui no programa Rodeio da Top. Alô, Rosiberti Brites. Rosiberti Brites na sintonia. Boa noite, hein? Obrigado aí pelo carinho da sintonia.
6: Bocão, 3-1, Bocão, 3-1, Bocão.
5: 3-1,
6: 3-1,
5: é lindo, 3-1,
6: Bocão.
5: 3-1.
6: Tá ouvindo aqui, top, filho, tô feliz, tá no top.
5: Tá no top.
6: 3-1, Bocão, 3-1.
5: 3-1.
6: 3-1.
5: Já é.
6: Merenda pecuária pra nós, pesquisa aí, troca merenda pecuária pra nós.
5: Merenda pecuária, bacana, bacana. São os ouvintes participando, deixando aí o seu recado.
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0: 31, rapaz, tá aí, hein? Show de bola mesmo aqui no programa Rodeio da Top, hein? Ô, musicão, hein? Lágrimas que choram. Dez e trinta e dois, os amigos participando aqui do programa Rodeio da Top, obrigado aí pelo carinho da sintonia. Eu quero falar com você que tem do outro lado aí, com o rádio ligado, com o rádio sintonizado aqui na Top FM 99218-8550. Fala, Bocão, tô te ouvindo de tal bairro. Mande áudio aqui pro Bocão. Além de você participar, você já concorre a prêmios também aqui.
1: Mande áudio, por favor.
0: Concorre a R$100. Concorre também uma caixa de cerveja. Faltando 10 minutos aí, né, pro término do programa Rodeio da Top, a gente faz aquele sorteio pra você.
2: Hoje, Tigão, toca aquela pra nós aqui do Jó, que é o Cão Ferreira. Ainda ontem chorei de saudade, já que se mudou com o secretário. Tô no aguardo, falou abraço, fica com Deus.
0: Foi. Ele pediu.
2: Hoje, Tigão, toca aquela pra nós aqui do Jó, que é o Cão Ferreira. Ainda ontem chorei de saudade, já que se mudou com o secretário. Tô no aguardo, falou abraço, fica com Deus.
0: Foi. Tá aí, tá certíssimo. Pediu secretário, produção. Secretário, ele pediu aí. O Amado Batista, rapaz. E quando pede, a gente atende. Não tem essa, não. Quando tem, a gente...

0: explodindo a nossa programação.
1: Boa noite, Bocão, tudo bem? Aqui é a Estefânia, eu tô ligadinha do bairro São Francisco. Manda um alô aí pra nós. Minha mãe veio nos visitar, vai ficar um mês aqui com a gente, graças a Deus. E me põe no sorteio desse Pix, que eu tô precisando fazer um churrasco pra ela. Obrigado.
0: Valeu, Estefânia. Boa noite, querida. Tá, já tá concorrendo, Estefânia. Um abraço pra todos aí do São Francisco.

0: Brasil, gente. Ô Stefânia, gente do céu, hein? Um abraço pra você e toda a sua família. Ô Stefânia, vou falar pra você, eu adoro dançar, viu? Adoro dançar mesmo. Tô enferrujado, viu, gata? Tô enferrujado. Mas eu arrisco ainda dançar uma vaneira, um chamamé, viu? Mas legal, né? Um abraço pra você, toda a sua família aí, né? Tudo de bom, viu? Tudo de bom mesmo. Os ouvintes da rádio são ouvintes maravilhosos, né? São ouvintes assim que a gente tira o chapéu, e tira mesmo o chapéu, porque são ouvintes especiais. Tô feliz, tô na top? Vamos de intervalo? 10h40, faltando aí 20 minutinhos para as 11 da noite. Até meia-noite, hein? Até meia-noite.
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0: Top, gente. Aqui só rola as melhores músicas, as melhores canções. 10h43, hein, gente? Faltando aí 17 minutinhos aí, pras 11 da noite. E eu fico curioso aqui do outro lado, quero saber onde é que você tá curtindo a nossa programação. Ô produção, prepara pra mim aí. Prepara aí pra mim uma seleção de músicas dançantes, tá? De música baileira, assim, que dá pra dançar. Que as pessoas dançam gostoso no salão, sarandeando, sorrindo, né? Fazendo novas amizades, é claro. E até pisando no pé, tá? Isso, pode programar uma seleção aí, de vaneiras aí, o pessoal dançar, arrastar aí, né? O sofá, tirar a cadeira daí, isso. É, pro pessoal dançar, pro pessoal se divertir. Aí eu vou tocar uma seleção de músicas dançantes, de vaneiras, né?
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5: 10h46.

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2: Rapaz do céu, os ouvintes são maravilhosos, né, rapaz? Deus te abençoe, meu amigo. Tamo junto, misturado aqui, viu?

Balque da Cavaco. Opa, e bonita, hein? Vamos dançar mais? Faz uma voltinha. Agora essa daqui é top, hein? Essa daqui é com o grupo Tremão. Essa é bonita, hein? Essa quando eu vou no baile eu viajo, hein? Essa daqui não tem pra ninguém.

0: baile. Aí valeu, hein? Só valeu, hein?
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0: Agora tem os inimitáveis. João Mineiro e Marciano. Atendendo pedidos, ainda ontem chorei de saudade.
2: Boa noite, Bugão. Toca aquela pra nós aqui do Jota, é o Cão Ferreira. Ainda ontem chorei de saudade, já que você mudou com o secretário.

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3: 11:03, boa noite. Tô feliz, tô na Top. Programa Rodeio da Top, hein? Com seu amigo do rádio, Jusinei Vilela Bocão. Eu por cá te fazendo companhia até meia-noite. Até meia-noite. No clima, hein?

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0: Asa dura, amarelo.
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0: Eu mesmo, hein? Noite do Esquecimento. Carlos César e Cristiano, hein? Essa você só ouve aqui. Essa você só ouve aqui no Rodeio da Top.
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0: Modem. Carlos César e Cristiano, Noite do Esquecimento.
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0: Tem mais moda. Ronaldo Viola e João Carvalho. Derramado na paixão. Esse é o programa Rodeio da Top. Tô feliz, tô na top, hein? Amanhã tem João Bosco de Medeiros. Às 8 horas da manhã.
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0: Roger e Ramos, questão difícil. Tudo isso pra você. Aqui na Top FM, tô feliz, tô na Top, hein? É um sucesso atrás do outro. E eu fico muito feliz de saber que você tá aí do outro lado curtindo a nossa programação, viu? 99218-8550, hein? Pra você participar aí, porque eu tenho um Pix aqui de 100 pra sortear pra você. Tenho também uma caixa de cerveja. 99218-8550.
1: Boa noite, é o Cal Ferreiro de novo. Manda aquela saideira pra nós, hein? Deli Delinha, C10 Vermelha. Abraço.
0: Olha aí.
1: Com Deus.
0: Amém, valeu, valeu, rapaz. Os ouvintes, né, pedindo aí o modão aí. Né, pedindo a sua música, o seu sucesso. Aqui no programa Rodeio da Top, hein? Legal, é isso aí. São os ouvintes interagindo aqui da nossa programa.

coração. Um forte abraço aí pra todos vocês aí, tudo de bom, viu? Vamos juntinhos aí até meia-noite, levando aí muito sucesso, muita música bacana pros ouvintes aí, tá? Obrigado, obrigado mesmo. Quero mandar um abraço pra todos lá do São Conrado. Pessoal do São Conrado aí, boa noite. Pessoal também do Tijuca, né? Aero Rancho Guarandi, Paraty aí também. Muito obrigado aí, Rouxinóis, hein, Canguru. Marcos Roberto também. São Francisco, Coronel Antonino, hein? Planalto também, Cabriúva, né? Bacana, bacana, bacana.

0: bacana, hein? C10 Vermelha. Deli Delinha pra matar a saudade aqui. Boa noite aí pros ouvintes participando, os ouvintes aí mandando mensagem aqui na nossa programação. Faltando meia hora, rapaz. 30 minutinhos aí pro término do programa Rodeio da Top, hein? Mas já? Ufa!
1: Boa noite, Bocão. Aqui é a Patrícia Alexandra. Tô feliz, eu tô na top e eu quero muito ganhar esse Pix hoje. Que Deus te abençoe. Um ótimo final de semana.
0: Ô, Patrícia! Boa noite, Patrícia! Patrícia é o nome da minha prima. Da minha prima querida. Da minha prima amada. Legal, hein? Alô, Carlos. Um abraço pro Carlos também do Monte Castelo. Obrigado aí pelo carinho, viu? Tudo de bom aí.
2: E aí, meu irmão? Aqui é o Claudinei do Nova Lima. Você tá bem?
0: Tudo bom.
2: Fala, correria.
0: Ô, Claudinei.
2: Toca aí pra nós, Roma, Nova York, aí do Christian Ralph.
0: Nova York.
2: Um abraço, tô feliz, tá na toca. Foi um sorteio.
0: Valeu, valeu, Claudinei. É New York, é New York. É desse jeito. É no clima.

0: meia-noite. Tem programa Rodeio da Top, hein? Um forte abraço pra você do outro lado aí, curtindo a nossa programação. Obrigado pelo carinho da sintonia.
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1: 17 para meia-noite.

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5: 11:46.

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0: Renato e Cristiano, Zé Renato e Cristiano, cadeira cativa. Opa, vou fazer barulho sim, é claro. Faltando 10 minutinhos, o término do programa. Vambora, vambora. Pra cima, hein? Alô Bidu, segunda-feira tem o Bidu, viu? Agora vamos sortear uma caixa de cerveja, hein? Vamos sortear uma caixa de cerveja pra você que mandou mensagem, pra você que tá aí, né? Na expectativa aí. Mas vamos lá, vamos lá. Agora vamos sortear uma caixa de cerveja para você que mandou sua mensagem, você que participou aqui do programa Rodeio da Top, hein? Só lembrando que amanhã, Paulistinha, até às 8 da manhã, às 8 horas da manhã, chegando ao Alto Astral com o João Bosco de Medeiros, viu? Mais uma volta. Deu bom. Chegou aqui, hein? Chegou. Quem faturou a caixa de cerveja foi Juliano Cáceres, Jardim Imperial. Tá aí, hein? Bacana demais, hein? Juliano Cáceres, Jardim Imperial, faturou aí a caixa de cerveja. Agora o Pix, senhão. Eu perguntei pra você aqui do placar, né? Do Brasil e Noruega. E você também pediu sua música, pediu seu sucesso. Vamos lá. Pix. Faltando aí 8 minutinhos. Pra meia-noite. Mais uma voltinha. Deu bom. Saiu aqui. Quem faturou aqui esse pix de R$100 foi Arlete Porto Vargas de Terenos, hein? Arlete Porto Vargas de Terenos faturou aí o Pix de Senhão. Quem faturou a caixa de cerveja? Juliano Cáceres, portanto aí o Juliano, né? E a Arlete, a produção vai entrar em contato com vocês aí, né? Pra vocês aí terem acesso aí ao prêmio de vocês, viu? Mas que bacana, né, gente? Que legal, hein? Só tenho a agradecer o Juliano aí, a Arlete aí, ter mandado mensagem. Você também do outro lado que participou aí, desde as 9 horas da noite aí. Obrigado mesmo, de coração aí, tá certo? Oi! Só valeu. Cadê a participação desse ouvinte aqui? Ele tá aqui?
1: O resultado amanhã, Bocão, vai ser 2-1 na marra, hein, cara? O negócio vai ser meio pegado amanhã, hein?
0: É pegado.
1: 2-1 pro Brasil.
0: Olha aí, tá ótimo. Rapaz, esse daqui é o meu ouvinte, o Agenor Jerônimo de Souza. Ele era da comunidade da Tia Eva, hein? Um abraço pra todos da comunidade de São Benedito. Da Tia Eva, hein? Comunidade negra de São Benedito de Tia Eva. Obrigado, gente. Obrigado a todos aqui.

eu vou embora dizendo o seguinte: se Deus é por nós, quem será contra nós, hein? A saideira fica por conta dessa daqui do Zezé de Camargo e Luciano. Irmão da Lua, essa música tá na boca do povo, hein? Essa música o povo canta. Valeu, gente, até sábado que vem, se Deus quiser, viu? Com mais um programa Rodeio da Top.

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3: 12:05.

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2: 1:05.

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2: 1:35.

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2: 2:35.

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3: 3 e 5.

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3: 10:41.

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3: 3:45.

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3: 4 e 5.

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0: 5,50.
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4: 4h23.
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2: 4:45.

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2: 5 e 1.

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Então da Baltop FM, estamos por aqui, né? Rodamos dois chamamé, pra nós começar bem. Agora são 5 horas por aqui, 5 horas e 11 minutos por aí. Que hora que é, né? Então dá certo, é 5 e pouquinho também, né? Então tá bom, tá certo, alegria total. E claro, com certeza, agora são 5 horas e 11 minutos mesmo, né? Brincadeira à parte. Mas ela já estava por aqui, né? Falei, vou rodar uns dois chamamé aqui pra gente começar. Nesse dia maravilhoso, dia 5/7/2026, né? E a gente tem a grande satisfação de apresentar mais uma edição aqui através da Top FM. Sou eu mesmo, você que está sintonizando pela primeira vez, Eliseiro Costa, com a graça do Pai, pedindo a benção dele neste momento, para esse ar maravilhoso que respiramos nesta manhã, né, de domingão. Nos abençoe grandemente, né? A mim, a minha família, a você, a sua família também, trazendo paz, saúde, harmonia, alegria, prosperidade, tudo de bom, hoje e sempre, né? Hoje e sempre. Aí sim, possamos tocar nossas modas, antiga, raiz, né? Fazer nossa programação com a permissão dele até às 7 da manhã, primeira parte, né? Segunda parte com a permissão dele também até às 11 da manhã. E vamos agradecer os nossos parceiros nesta manhã de domingão que vai caminhar com a gente aqui também, os ouvintes, claro, os parceiros também, nossos patrocinadores. 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Um abraço é pro João Paulo, daqui a pouco, acho que ele já tá por lá, ó, mexendo na desossa já, né? E já chega, já sintoniza o rádio, já fica lá escutando os modão. Eu queria ter perguntado pra ele se não conseguiu um rádio pro compadre Almir, né? E então tá certão, vamos caminhar junto também. 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Bom, bora tratar da bicharada então, né?

Então tá aí, eu deixei um pouquinho hoje, né? Um pouquinho mais pra frente, um pouquinho pra ouvir que tem outros animais também, né? E pra você ouvir como é que é essa trilha nossa aqui, né? Que a gente roda sempre. João de Barro.

no rei do sertão, tá aí. Então tá certo, né? Então tá aí. Agora são 5 horas e 15 minutos. Vou ali passar um cafezinho e nós vamos deixar cair uma do Lourenço Dorival nesta manhã, né? Manhã de domingão maravilhosa. Vamos deixar cair a moda chamada Leitão, a Pururuca. Na sequência vem o Liu e Léo. Nós vamos escolher uma do Liu e Léo aqui.

A hora que eu cheguei mesmo, hoje eu cheguei, tava esquisito, né? Tem hora que quando ela tá em rede, tá problemático mesmo. Tem que chamar o técnico aqui pra dar uma olhada, né? Porque esse dia pra trás tava tão bom, eu tava sempre sintonizando, mas hoje realmente tem que até que dar uma cuidada também por aqui, que tem vez talvez que, né? Eu cheguei aqui, tava saturando também, tava aberta a mesa no último também, né? Não sei quem que fez aqui ontem, que fez depois. Isso aí também interfere também, a mesa tem que estar mandando o som certinho. Aqui a mesa que a gente controla, aí se deixar aberto, aí ele satura e ninguém entende nada, vira uma cheira danada, né? Tem que até falar pra Fabi também. Vou mandar um áudio pra ela depois. Levi, meu amigo, e aí? Será que o Marcelo Pimentel do Alibe já jogou uma água nas alfaces? Rapaz, né? Cedo eu sei que ele pula, né, Levi? Bom dia pra você, meu irmão. Bom dia pra você, pro Zé Sola. Bom dia pro Marcelo Pimentel do Alibe. Tá todos que estão por lá, né? Na sintonia, essas horas já tá, faz tempo. Eu falo, rapaz, já tô suado aqui. Agora já são 5 horas e 27 minutos, né? 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Daqui a pouquinho o João Paulo vai mandar as ofertas. 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Hoje nós vamos falar também da feira. Daqui a pouquinho eu vou olhar aqui, mandar um abraço para meus irmãos, minhas irmãs que trabalham aí, né? Todas as sexta-feiras nas feiras. E aí o primeiro domingo, né? Eu vou olhar aqui, me mandaram, né? Um panfletinho, né? Um áudio também do nosso secretário de agronegócio vai falar também, convidando. E claro, com certeza será uma honra. É uma honra eu falar, até falei para ele, uma honra eu falar aqui, quero falar. É sempre, já falei aqui, nós estamos à disposição aí para nós falar sobre a feira, para os feirantes, né? Que são vendedores ambulantes, que foi minha primeira profissão que eu tive em Camapuã, 3 anos vendendo picolé. Então tem uma honra, um carinho para todos que vende ambulante, né? Que é aquele que sai na rua, que vende também na barraquinha, que é ambulante também, que tá ali, vai lá, né, monta. Então tem o meu carinho, o meu respeito. Agora são 5h28, deixa cair. Morena Criminosa. Mariana, esse é moda ou te adorção, pai? Você não gosta muito, mas esse aqui, ó.

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1: 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Redão da bunda feliz, tá na top, tá aqui comigo, tá certo, então. Ô Elcio, deixa eu falar pra você, eu procurei aqui, rapaz, mas procurei. É, gato escaldado, eu tô achando que é outro nome, né? Eu tô lembrado que o Tião Carreiro Pardinho fala mesmo negócio de gato, mas eu acho que o nome dela, dessa moda, não é gato escaldado, viu? Eu vou depois pesquisar certinho, né? Mas tem uma moda mesmo que ele fala, eu lembro, se eu lembro que eu sou fanzaço, eu tinha todas as modas do Tião Carreiro Pardinho, né? Tem uma moda dele que fala gato escaldado, só que nós temos que descobrir, né, como é que é o nome dela, porque não é gato escaldado, não. Eu já pesquisei aqui, não, pode ser que alguém escreveu alguma coisa, mas não é esse nome, tá bom? Eu vou rodar uma outra, né, que fala de gato, né, tem, tem gato de três cores, mas eu vou colocar, rodar o pulo do gato aí, né, pra você, tá beleza? Aí depois eu vou rodar o João Mulato e o Douradinho, vai cantar Ilusão de uma Vida, moda chique demais da conta. Deixa eu mandar um bom dia pro Ivail, né, o homem que gosta das modas, que eu gosto também do Cacique Pajé, dos maiores violeiros do Brasil, já falei outro dia aqui, né? Então nós vamos com essa daqui, ô Nelson. Pulo do gato, chegou!

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2: Redonda bom, tá feliz, né, na top. Agora são 5h47. Fala, Marinilda. Bom dia.
3: Acabei de chegar na pontinha, tô escutando aqui o seu programa aí. Pode dar uma raizona aí, qualquer um aí. Você sabe daquela.
2: Ah, não sei muito, não, mas.
3: Você viu a Dalvinha?
2: Ah.
3: A prima Tiana, Zema, que tava aqui na rádio. Um bom domingão, pessoal.
2: Certo, não, tranquilo então. Vamos ver se nós achamos aqui umas mais raiz aqui, né? Aí nós roda pra você. Vamos que vamos. Eliane, vou rodar pra você, Cascatinha Ana, viu? Poxa de retalho. Meu amigo Mário, firme e forte ou não? Opa, deixa comigo. Deixa comigo, vamos rodar sim. Já vai estar no jeito aqui a segura do bloco musical.

0: Reinaldo, botamos de volta agora, faltando 6 minutos para 6 da manhã. Noca, tem moda pra você, segunda do Bloco Musical. Hoje o Cleito, acho que não tomou chimarrão, não mandou nada aqui, né? Cleitão, prêmio do Elisiário Costa, um abraço pra ele, mas com certeza ele tá lá tomando chimarrão, ouvindo a rádio. Noca, segunda é sua, viu? Um abraço pra você, bom dia, ótimo domingo. Meu amigo Adalto, fala comigo aí.
1: Bom dia, meu amigo Elisiário, como é que você tá, meu companheiro? Saindo aqui do João Sapinha, com destino a Camapuã, depois de uma noite de trabalho, beleza? Ouvindo você aqui, garoto. Põe um aí do Ginigênio, daquelas antigas, antigona dele. Beleza? É nóis, Elisiário, um abraço.
0: Aí, pediu?

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0: 6 e 7.

0: Dá o Top FM, estamos de volta. Agora são 6 horas e... Quantos minutos? 6 horas e 7 minutos. Daqui a pouquinho nós vamos rodar aí, né? Daqui a pouquinho nós vamos rodar aqui. Ô, Rodrigão, vamos rodar aqui o convite aí do secretário, convidando a todos, né? A participar aí da feira. Rodrigão, e aí, como é que tá? Eu marquei uma, que eu rodei do Daniel com o Lourenço Lorival, a volta do boiadeiro lá, falei, não deu tempo de falar que era pra você, mas é, né? Pra você, eu sei que você gosta demais daquele modão, né? Um bom dia pra você também, que Deus abençoe, obrigado por estar na cidade com a gente. Marcelo Pimentel do Ali, bom dia pra você, meu irmão, bom dia também aí pro nosso companheiro baiano, gente fina, São Paulino, né? Deve torcer também pro Tricolor, né? Da Bahia também. Meu amigo Ataíde.
1: Meu amigo Lisiário, bom dia. Tô na escuta ainda, velho. Vou dar uma saidinha, mas daqui a pouco o ordem pra de roda o rádio também.
0: Então, tá bom.
1: Obrigado, tenha um bom dia. Fique com Deus.
0: Tamo aguardando. Pode voltar e aí nós vamos mandando modão, tá bom? Beleza, então. Tá certo. Já mandamos aqui, deixa eu olhar aqui, né? Um abençoado domingo pro Marcelo, pro Baiano, pra todos que estão por lá envolvidos. E claro, com certeza, um abraço pra vocês aí. Meu amigo Ivaio, é o seguinte, vamos trazer uma moda do... daquela dupla de viola. Vamos trazer essa aqui, ó.

0: Aê, Marininho, dona do Carlito e o Baduí pra você, tá certo? 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Também vamos agradecer também, vou colocar aqui, hoje, né, para você que tá acordando agora, 7 da manhã começa aí a feira, né? Todo primeiro domingo do mês, o Giovanni Rocha vai falar daqui a pouquinho, né? Das 7 às 11 da manhã, o funcionamento na concha acústica, tá bom? Então, novidade para você, todas as sexta-feira e claro, no domingão, que é hoje, no primeiro domingo, né? Aí vai ter feira para você ir lá, claro, com certeza, comprar sua verdura, comer o que tem lá e claro, com certeza, tem uma afinidade também, várias e várias bancos, um abraço para todos que estão lá, tá? E com certeza eu vou pegar aqui, ó, tem um áudio do Giovanni Rocha que vai falar com a gente por aqui, ó.
1: Fala, Elisiário, tá bom, meu irmão? Tudo na paz, tudo tranquilo? Passando aqui para te convidar para a Feira das Mansões, que acontece domingo, dia 5 de julho, lá na Concha Acústica, a partir das 7 da manhã. Vai ter muita coisa boa, muita comida, né? Vai estar lá os nossos produtores da agricultura familiar vendendo verdura, vendendo fruta, vai ter artesanato, vai ter bolo confeitado, vai ter costelão assado, frango assado, rapaz, muita novidade, vai ter brinquedo e vai ter uma programação pra gurizada aí, ó, né?
0: Aí, ó.
1: Vai ter lá a troca de figurinhas da Copa.
0: Eu tô vendo aqui, eu ia falar.
1: A gente vai estar lá coordenando, ajudando. Então, deixar o convite aqui para todos os ouvintes da rádio, todos os amigos, tá lá com a gente participando, que vai ser show de bola. E essa feira lá já acontece todas as sexta-feira e vai ter esse episódio agora, todo primeiro domingo do mês.
0: Bacana.
1: Tá bom? E começa amanhã. Beleza, meu irmão?
0: Que é hoje, né?
1: Aguardo você aí, né? E toda a família e todos os amigos e ouvintes.
0: Nós já fomos lá, já, né? Outro dia nós fomos lá, sexta-feira, né? A esposa foi lá fazer uma visita lá, gastar um pouquinho, né? Então tá certo, então, um abraço, Giovanni Rocha, né? Sucesso aí na caminhada, claro, com certeza, e sucesso também a todos os feirantes que vão estar por lá hoje, que Deus abençoe cada um de vocês, que seja surpreendido na boas vendas, né? Que a graça do Pai derrame sobre cada um de vocês, o familiar de vocês, tá bom? Eu sei que vocês vão trabalhar no domingo, buscar o sustento, né? Pra vocês e claro, com certeza, é bacana demais da conta. Então, e o primeiro domingo na Concha Acústica acontece também a feira municipal. Então, vale a pena. Você viu aí o recadinho do secretário, mais tarde nós vamos falar de novo aí, tá bom? Feito, combinado? Então tá aí você, o nosso convidado. Já pode ir preparando, agora são 6h19, daqui a pouquinho.

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3: Você sabia que o Caminho do Piaberu é uma rota histórica que conecta o Oceano Atlântico ao Pacífico, atravessando o Brasil, Peru e outros países da América Latina? 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
4: 6:26. Então tá bom, tá aí, do ABFM, fala, Naldo Moura.
5: Bom dia, Lizar, como é que tá o lado lá? Também estou bem aqui do lado de cá, mas toque pra nós vir com o Minorário da Rico. Foi Pialma o nome da canção, calma não.

0: carvãozinho, mandioca, né? Bebida em geral, tem o mel também, eu tô olhando aqui, ele mandou uma foto do mel, bisnaga, né? Tem mel pra você também, temperos, tem de tudo pra você. Você vai sair de lá, né, satisfeitíssimo, tá bom? Ô, João Paulo, vamos mandar uma do Chanceler Montenegro aí, tá? Uma do Chanceler Montenegro pra você escutar aí, tá bom? Deixa eu dar mais um recadinho aqui. Vamos falar porque eu não tinha olhado o horário. Então, né, senão eu tinha começado um pouquinho mais cedo na feira, que eu achei que era às 8, né? Eu tinha olhado aqui nos dias de hoje, que no primeiro domingo, né? E depois eu tava olhando, é às 7 da manhã. Então nós vamos chamar o secretário para convidar de novo o pessoal que tá acordando agora, que tá sintonizando mais uma vez aqui para falar com a gente, que agora são 6 horas e 27 minutos. A gente encerra a primeira parte às 7 da manhã, né? Mas então nós vamos convidar o pessoal, Giovanni Rocha, vamos falar.
1: Fala, Elisiário, tá bom, meu irmão? Tudo na paz, tudo tranquilo? Passando aqui para te convidar para a Feira das Mansões, que acontece domingo, dia 5 de julho, lá na Concha Acústica, a partir das 7 da manhã. Vai ter muita coisa boa, muita comida, né? Vai estar lá os nossos produtores da agricultura familiar vendendo verdura, vendendo fruta, vai ter artesanato, vai ter bolo confeitado, vai ter costelão assado, frango assado, muita novidade, vai ter brinquedo e vai ter uma programação pra gurizada aí, ó, né? Vai ter lá a troca de figurinhas da Copa, né? A gente vai estar lá coordenando, ajudando. Então, deixar o convite aqui para todos os ouvintes da rádio, todos os amigos, tá lá com a gente participando, que vai ser show de bola. E essa feira lá já acontece todas as sexta-feira.
0: Isso.
1: E vai ter esse episódio agora, todo primeiro domingo do mês.
0: Que bacana.
1: Tá bom?
0: Tá joia.
1: E começa amanhã. Beleza, meu irmão?
0: Então tá.
1: Aguardo
0: certo.
1: Aguardo você aí, né, e toda a família e todos os amigos e ouvintes.
0: Então tá bom. Que começa hoje às 7 da manhã, né? Porque ele me mandou ontem à noite. Então tá certo. Um abraço pro Giovanni Rocha e claro, com certeza, então vocês é os nossos convidados, tá bom? Chanceler Montenegro, canta essa daqui.

então tá aí, Naldo Moura, escolha boa, hein? Moda boa, boa, boa, boa, bichurda. Agora são 6:35 por aqui, né? Bom demais da conta. E hoje, deixa eu dar uma olhadinha. É, parece que hoje o sol tá já vindo, ontem, né? Antes de ontem, ontem amanheceu o tempo fechado, né? Deixa eu agradecer também o Romilton Pereira, o agro não para, né, meu irmão? É isso aí, né? Um abraço, bom trabalho, ótimo domingo aí pra vocês, aí na Nossa Senhora de Fátima, Fazenda Nossa Senhora de Fátima, um abraço, obrigado, viu? E tem um modão que faz tempo que eu não rodo ela aqui, não, uma moda que fez um sucesso danado, eu sei que vocês gostam desse modão, eu vou rodar ela com Carlito e Baduí, tá bom? É, deixa eu ver aqui. Meu amigo Taidão, nós já falamos, né? O Rodrigão também já falamos, já prosseguimos. O Rodrigão tá lá com o rádio ligado. Hoje, o que que você tá fazendo? Já fez a baia aí, Rodrigão? Já fez a baia pro potro aí ou não? Então dá bom, né? Com certeza. Não é possível que vai ficar uma semana. Então vou ter que chamar o Diogão, nós descer aí pra nós poder arrumar essa baia aí. Bora então? Com moda? Vamos trazer essa daqui.

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1: 6:49.
2: Isso, tá feliz, tá na top. Faltando 11 minutos para nós fazer a transmissão diretamente da Igreja Matriz, né? Diretamente da Igreja Matriz, transmissão da Santa Missa das 7 às 8 da manhã, daqui a pouquinho, hein? Daqui a pouquinho. É, entrou lá, né?
3: Toca pra nós aí.
2: Tá fora do horário, já entrou a vinhetinha do Paulistinha. Barbaridade, esse negócio de rede tem, é complicado, né? Deixei tudo preparado aqui, minha trilha, tudo.
4: Ai, ai, ai, agora 6:49. Deixa eu viver mais uma participação aqui no programa Top Sertanejo de Bem com a Vida, né?
2: Vamos puxar aqui uma... Você tá aqui de boa, tá tudo, tá, te organizei tudo em a trilha pra começar a falar, de repente some tudo, né? Já entra em rede, aí você tem que tá aí procurando aqui, né? Vamos achar aqui, vamos ver se nós conseguimos achar aqui uma trilha aqui, né? E não é fácil não, mas dá certo aqui. Aí, agora eu consegui. Aí você tem que puxar tudo de novo lá, né? Tirar aqui ao vivo, não tem jeito. Mas peço desculpa aí. Mas vamos que vamos, né? 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Mas vamos passar mais um recadinho aqui.
5: Fala, Elisiário. Tá bom, meu irmão? Tudo na paz, tudo tranquilo? Passando aqui para te convidar para a Feira das Mansões, que acontece domingo, dia 5 de julho, lá na Concha Acústica, a partir das 7 da manhã. Vai ter muita coisa boa, muita comida, né? Vai estar lá os nossos produtores da agricultura familiar vendendo verdura, vendendo fruta, vai ter artesanato, vai ter bolo confeitado, vai ter costelão assado, frango assado, muita novidade, vai ter brinquedo e vai ter uma programação pra gurizada aí, ó, né? Vai ter lá a troca de figurinhas da Copa. A gente vai estar lá coordenando, ajudando. Então, deixar o convite aqui para todos os ouvintes da rádio, todos os amigos. Tá lá com a gente participando, que vai ser show de bola.
2: Isso.
5: E essa feira lá já acontece todas as sexta-feira.
2: Sim.
5: E vai ter esse episódio agora, todo primeiro domingo do mês.
2: Que bacana, tá bom? Que bom.
5: E começa amanhã.
2: Tá certo, começa hoje então. Tá dada a largada então, vai lá na Concha Acústica, vale a pena você conferir. Daqui a pouquinho eu vou passar lá na frente, vou dar uma rodada aí, é uma hora, né? De intervalo aqui vamos, né, sintonizar aqui na palavra de Deus. Eu vou dar uma olhadinha, eu vou passar lá na frente, né, da feira da Concha Acústica. E depois, na hora que eu voltar, a gente continua falando de novo, claro, apoiando todos os feirantes. Quero mandar um abraço para todos que estão lá empenhados, estão trabalhando com a sua barraca. Que Deus abençoe cada um de vocês. Boas vendas, tá bom? Vamos trazer uma das primeiras modas do homem mais amado do Brasil. Quem acompanha o Amado Batista vai. Será que é essa? É essa daqui. Essa foi a primeira moda, né, do Amado Batista que fez sucesso nacional. Eu tenho certeza. Essa foi a mais tocada no Brasil inteiro. Essa aqui, ó. Naldo Moura, lembra dela? Naldo Moura deve ter dançado, né, quando você era meninão, né, Naldo Moura? Dançou ou não? Fala pra nós aí, ó. Você falava, vem, Morena, vem dançar comigo, vem. Hã? Tá, vamos lá.

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1: 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Honra e glória ao nosso Deus que está aqui.

0: Iniciemos todos juntos, em nome do Pai, do Filho e do Espírito Santo.
1: Amém.
0: Queridos irmãos e irmãs, sejam todos bem-vindos, bem-vindas, de modo especial as crianças, pais e padrinhos das 11 crianças que serão batizadas hoje, a Ana Vitória, a Beatriz, a Heloísa, a Helena, a Lana, Matias, também a Maria Luísa, Manuela, o Otávio, Esther e o Walter, que é um adulto. Então sejam bem-vindos, que a graça de Deus nosso Pai, o amor de Jesus Cristo e a comunhão do Espírito Santo esteja sempre convosco.
1: Bendito seja Deus que nos reuniu no amor de Cristo.
0: E para bem corresponder a esse amor de Cristo, peçamos o perdão dos nossos pecados.

0: Deus Pai misericordioso, tenha compaixão de nós, perdoe os nossos pecados e nos conduza à vida eterna.
1: Amém.

0: Oremos. Ó Deus, pela humilhação do vosso Filho, reerguestes o mundo decaído. Dai-nos uma santa alegria para que, livres da servidão do pecado, cheguemos à felicidade eterna. Por nosso Senhor Jesus Cristo, vosso Filho, que é Deus, e convosco vive e reina na unidade do Espírito Santo, por todos os séculos dos séculos.
1: Amém. Leitura da profecia de Zacarias. Assim diz o Senhor: exulta, cidade de Sião, rejubila, cidade de Jerusalém. Eis que vem teu rei ao teu encontro. Ele é justo, ele salva. É humilde e vem montado num jumento, um potro, cria de jumenta. Eliminará os carros de Efraim, os cavalos de Jerusalém. Ele quebrará o arco de guerreiro, anunciará a paz às nações. Seu domínio se estenderá de um mar a outro mar, e desde o rio até os confins da terra. Palavra do Senhor.
2: Graças a Deus.

0: Leitura da carta de São Paulo aos Romanos. Irmãos, vós não viveis segundo a carne, mas segundo o Espírito, se realmente o Espírito de Deus mora em vós. Se alguém não tem o Espírito de Cristo, não pertence a Cristo. E se o Espírito daquele que ressuscitou Jesus dentre os mortos mora em vós, então aquele que ressuscitou Jesus Cristo dentre os mortos vivificará também vossos corpos mortais, por meio de seu Espírito que mora em vós. Portanto, irmãos, temos uma dívida, mas não para com a carne, para vivermos segundo a carne. Pois se viverdes segundo a carne, morrereis, mas se pelo Espírito matardes o procedimento carnal, então vivereis. Palavra do Senhor.
1: Graças a Deus.

0: Senhor esteja convosco.
1: Ele está no meio de nós.
0: Proclamação do Evangelho de Jesus Cristo segundo Mateus.
1: Glória a vós, Senhor.
0: Naquele tempo, Jesus pôs-se a dizer: Eu te louvo, ó Pai, Senhor do céu e da terra, porque escondestes estas coisas aos sábios e entendidos e as revelastes aos pequeninos. Sim, Pai, porque assim foi do teu agrado. Tudo me foi entregue por meu Pai, e ninguém conhece o Filho senão o Pai, e ninguém conhece o Pai senão o Filho.

0: a quem o Filho o quiser revelar. Vinde a mim todos vós que estáis cansados e fatigados sob o peso dos vossos fardos, e eu vos darei descanso. Tomai sobre vós o meu jugo e aprendei de mim, porque sou manso e humilde de coração, e vós encontrareis descanso, pois o meu jugo é suave e o meu fardo é leve. Palavra da salvação.
1: Glória a vós, Senhor.
0: Podemos sentar um instante, os pais, padrinhos das crianças e adultos que hoje serão batizados, né, que vão receber esse sacramento da iniciação cristã. Então sejam bem-vindos. Também você que está nos acompanhando em casa, nossa saudação, rezamos com você e por você. As pessoas que estão na chácara, na fazenda, no sítio, na cidade, no seu local de trabalho, aquelas também que ficaram acordadas festejando até as 3 da manhã, 3:40 na verdade. Aí o padre virou para o outro lado e dormiu. Então rezamos também por vocês, isso é importante, tá bom? Então sejam bem-vindos. Tem alguns que estão com os olhos meio fechados, estão se encostando na parede para não cair, mas segura aí. Não desanima não. Aqui tem lugar para todo mundo, né? E a igreja também está lotada, então justifica de novo o projeto que foi lançado da ampliação da igreja, aumentar um pouco o nosso espaço da celebração para acolher bem as pessoas. Então logo em breve nós vamos receber um arquiteto que é liturgista, né? Ele só trabalha com igreja, com espaços litúrgicos. Então ele vai visitar aqui a nossa comunidade, a igreja matriz, e vai apresentar definitivamente o projeto da ampliação para a gente acolher bem, para a gente poder celebrar bem esses momentos. Então, queridos irmãos e irmãs, e também os padrinhos, uma pequena partilha, uma pequena reflexão. Espero que possa fazer bem para você. Se não fizer, amém, não tem problema. É uma pequena partilha. O evangelho deste domingo de hoje, ele é muito importante, mas ele também é bastante concentrado. Ele é um evangelho que tem muita espiritualidade, tem muita informação da parte de Jesus, de Deus. Então olha só, Jesus começa a dizer, é uma oração. Jesus sempre reza ao Pai. Essa é a primeira novidade. Jesus fala com o Pai. E jamais uma pessoa poderia se dirigir diretamente a Deus. Jesus se dirige e não chama Deus de Deus, ele chama de Pai. Então mostra duas coisas: intimidade e procedência. Procedência, a mesma natureza, ele tem a mesma natureza do Pai. Então para falar diretamente com Deus, só tendo a mesma natureza. Então ele começa: eu te louvo, ó Pai. Então isso já provocou reações, provocou divergências, e justamente porque ele se diz igual ao Pai é que ele foi condenado. Essa é a razão da morte dele. E aí, ao dirigir-se ao Pai, ele ainda diz: Senhor do céu e Senhor da terra. Também é outro problema, porque cada um de nós se acha dono de um pedaço de chão, não é verdade? Na nossa casa nós colocamos muros e a gente diz: até aqui é meu, né? Tem um muro, uma cerca, e quando a gente tem uma propriedade maior, tem uma cerca maior, e a gente tem um documento, um papel, um registro no cartório dizendo: isto aqui me pertence, isso aqui é meu. Jesus começa a a dar outra informação mais bonita. Chama Deus de Pai, tem a mesma natureza, procedência, Senhor do céu e da terra. Então, uma vez, passando assim por uma estrada, estávamos eu e Padre Valdemar e mais algumas pessoas indo para uma capela. Ele parou numa propriedade e ele falou: olha, vocês sabem, eu nunca falei isso para vocês, mas tudo isso que vocês estão vendo aqui na frente de vocês é do meu pai. Aí um coroinha que estava junto e dizia assim: nossa, Padre Valdemar, não sabia que o seu pai era tão rico assim. Ele disse: meu pai é o pai mais rico que tem no mundo. Ah, mas como é que é o nome do seu pai? Ele disse: é Deus. Isso aqui tudo é do meu pai, é de Deus. Ele é o meu pai. E tudo que vocês estão vendo é dele. Os rios, as matas, a natureza. Então, olha, Jesus traz tudo isso para a gente aprender a se relacionar com, com Deus, sendo pai. Por isso, quem vai ser batizado hoje por este sacramento é que vai começar a chamar a Deus de Pai, Senhor do céu, Senhor da terra. Mas tem uma coisa que ele escondeu dos sábios, dos entendidos. Sábios entendidos aqui não se refere a pessoas que estudaram. Não é desse sentido de quem fez um estudo do ginásio, do segundo grau, de uma faculdade. Jesus escondeu dos sábios e entendidos, que eram os doutores da lei e os sumos sacerdotes do templo. Por que ele escondeu? E o que que ele escondeu? E por que então que Deus esconde algumas informações, a sua revelação de certas situações? Então estes aqui, sábios e entendidos, eram pessoas arrogantes, prepotentes e que tinham muita força e que pensavam a partir de si. Então Deus esconde. Deus não se revela. Deus não tem espaço para quem é arrogante, para quem é prepotente, para quem acha que tem poder. Deus não se revela, ele se esconde. Na verdade, somos nós que nos escondemos dele. Por isso a primeira leitura, que é da profecia de Zacarias, começa dizendo assim: rejubila, cidade de Jerusalém, eis que vem o teu rei ao teu encontro. Ele é justo, ele salva, ele é humilde. Ele vem montado num jumentinho e não num cavalo de batalha. Então o próprio Jesus, ele se faz pobre, humilde, obediente ao Pai. Então por isso ele tem a mesma natureza. Por isso Deus só se revela e só se entrega para quem tem humildade, para quem se torna humilde. Por isso Nossa Senhora, com a visita do anjo para receber e ser a mãe do Filho de Deus: eis aqui a serva, eis aqui a escrava, faça-se em mim segundo a vossa palavra. Então por isso Deus esconde estas coisas de quem é arrogante, de quem é prepotente, de quem se acha alguma coisa. E aí Jesus ainda diz: porque é do agrado de Deus, é vontade de Deus. E quando Deus esconde alguma coisa de alguma pessoa, ele esconde não é porque ele quer judiar de alguém, castigar, é porque ele ama também aquela pessoa. E nesta hora ele protege essa pessoa também. E no evangelho de hoje é tão bonito, porque ele vai dizendo: olha, ninguém conhece o Pai, eu conheço, porque temos a mesma natureza. O Pai também me conhece, o Pai me deu tudo. Depois Jesus se dirige aos discípulos.

cansaço, peso, carregamos fardos. E o maior fardo que a gente carrega é o pecado. Nossos pecados, nossa desobediência, né? Então nós carregamos esse peso, esse fardo. E Jesus diz: olha, vocês precisam vir a mim, eu vou aliviar, vou ajudar. E Jesus diz: porque o meu jugo, né? Vocês devem colocar sobre vocês o meu jugo. Jugo aqui, quem tinha carro de boi sabe muito bem o que é. Jugo é a palavra que nós chamamos de canga. É aquele travessão, aquela madeira que vai em cima do pescoço dos bois para puxar o carro. Então Jesus está dizendo: olha, coloquem no pescoço de vocês, nos ombros de vocês, porque quando a coisa está feia, quando a gente está muito nervoso, quando a gente está sobrecarregado, quando a gente está preocupado demais, o lugar onde dói é nos ombros. Sempre dá aquela dor nos ombros, nas costas, no nosso sistema nervoso, começa a doer. Então Jesus diz: coloquem no pescoço, nos ombros, nas costas de vocês, a minha canga, e eu vou aliviar, vai ficar mais fácil. Não vou tirar o peso, mas vai aliviar. Por que que alivia? Porque ele vai puxar do outro lado, porque a gente não vai estar puxando sozinho, né? Então por isso que vai aliviar um pouco, ele vai puxar do outro lado. Então as nossas dificuldades, nosso pecado, nosso peso do dia a dia vai ser diferente. E aí ele diz: olha, e tem mais uma coisa bonita: aprendam de mim. Onde é que nós estamos aprendendo a tocar a nossa vida, a carregar os fardos? Eles aprendam de mim. Por quê? Porque eu sou manso, sou humilde de coração. Eu entrei montado no jumentinho em Jerusalém. Eu comecei a minha encarnação junto do Pai para vir ao mundo. Renunciei ao meu ser igual a Deus. Renunciei a tudo que eu tinha por amor a vocês. Então aprenda de mim, porque aprendendo de mim, o fardo vai ficar mais leve, o jugo vai ficar mais fácil para carregar. E o que a gente precisa aprender de Jesus? Quais são as coisas que a gente precisa aprender de Jesus que pode nos ajudar a carregar o peso do dia a dia? Então com ele a gente vai encontrar descanso. Descanso aqui não quer dizer vida boa, não quer dizer que vai ser fácil, mas a gente vai encontrar sentido, força na caminhada. Tem jugo, tem pesos que a gente vai carregar a vida toda. Tem outros que pela confissão a gente já se liberta. Tem pecados que pela confissão a gente já alivia. Muitos de nós já fizemos aquela experiência de passar por uma celebração, por uma missa, e depois dizer assim: puxa, como me fez bem sair mais aliviado, mais leve. E é verdade, porque aprendemos de Jesus essas coisas. Muitas vezes uma conversa com as pessoas da igreja, com pessoas da igreja, muitas vezes uma confissão bem feita, o arrependimento do pecado, desaparece essa dor dos ombros, desaparece esse peso. Então isso a gente tem que aprender de Jesus. Eu não vim para condenar, mas vim para salvar. Então aprendei de mim, porque sou manso e humilde de coração, e você encontrará descanso, pois o meu jugo é suave e o meu fardo é leve. Então, querido irmão, querida irmã,

0: que essa celebração desse domingo possa nos ajudar, primeiro, a reconhecer a Deus como Pai. E nós temos a natureza do Pai pelo batismo. A reconhecer que se Deus não nos revela determinadas coisas, não é porque Ele nos castiga, faz distinção, mas é por amor. É porque talvez a gente ainda seja prepotente, orgulhoso, né, cheio de razão, cheio de força. Então Deus preserva. E pedir então que a gente abrace o jugo, a canga, o travessão que vai sobre a cabeça do boi, no carro de boi, que a gente divida esse peso com ele. Porque ele já assumiu toda a nossa condenação, ele já assumiu todo o nosso pecado. E aprender sempre dele. Jesus é o modelo, Jesus é a pessoa que a gente tem que imitar. Louvado seja nosso Senhor Jesus Cristo.
1: Para sempre seja louvado.
0: E junto com os pais e padrinhos e quem vai ser batizado, professemos a nossa fé. Creio em Deus Pai Todo-Poderoso, Criador do céu e da terra. Ressuscitou ao terceiro dia, subiu aos céus e está sentado à direita de Deus Pai Todo-Poderoso, onde há de vir a julgar os vivos e os mortos. Creio no Espírito Santo, na Santa Igreja Católica, na comunhão dos santos, na remissão dos pecados, na ressurreição da carne, na vida eterna. Amém.
1: Amém.
0: Irmãos e irmãs, celebrando a Páscoa semanal do Senhor neste dia festivo, apresentemos as nossas orações confiantes. Mostrai-nos, Senhor, o vosso amor.
2: Mostrai-nos, Senhor, o vosso amor.
3: Para que a Igreja de Deus, na dinâmica do Evangelho, sempre acolha e anuncie o mistério de amor revelado à humanidade através de Jesus Cristo, rezemos.
2: Mostrai-nos, Senhor, o vosso amor.
3: Para que os pobres, os humildes e pequenos, os quais são prediletos ao amor de Deus, encontrem em nossas comunidades a sua verdadeira casa, rezemos.
2: Mostrai-nos, Senhor, o vosso amor.
3: Para que os pais que choram a morte de um filho ou filha encontrem apoio na comunidade e obtenham do Espírito Consolador a paz de coração, rezemos.
2: Mostrai-nos, Senhor, o vosso amor.
3: Para que nós, celebrando esta liturgia, tenhamos a graça de nos tornarmos pessoas mais sensíveis aos mistérios do reino, escondido na simplicidade e no compromisso fiel, rezemos.
2: Mostrai-nos, Senhor, o vosso amor.
0: Por aqueles que serão batizados hoje, a Ana Vitória, a Beatriz, a Heloísa, a Helena, a Lana, Matias, Maria Luísa, Manuela, o Otávio, o Esther e também o Walter, que é adulto, seus pais e padrinhos, também pelo dom da vida do Bernardo Anselmo Coimbra, que está de aniversário hoje, colocando suas vidas na presença de Deus, rezemos.
2: Mostrai-nos, Senhor, o vosso amor.
0: Ó Pai Santo, Deus do céu, Senhor da terra, atendei as nossas súplicas e tornai-nos abertos para acolher os segredos do vosso amor. Por Cristo nosso Senhor.
1: Amém.
0: Façamos o ofertório da vida.

0: Orai, irmãos e irmãs, para que o meu e vosso sacrifício seja aceito por Deus Pai Todo-Poderoso.
1: Receba-o, Senhor, por tuas mãos deste sacrifício, para a glória do seu nome, para o nosso bem e de toda a sua santa igreja.
0: Fazei, Senhor, que este sacrifício celebrado em honra do vosso nome nos purifique e nos leve cada vez mais a viver a vida do vosso reino, por Cristo nosso Senhor.
1: Amém.
0: O Senhor esteja convosco.
1: Ele está no meio de nós.
0: Corações ao alto.
1: O nosso coração está em Deus.
0: Demos graças ao Senhor nosso Deus.
1: É nosso dever e nossa salvação.
0: Na verdade, é digno, é justo, é nosso dever e salvação dar-vos graças sempre em todo lugar. Senhor Pai Santo, Deus Eterno e Todo-Poderoso, por Cristo Senhor nosso. Nascendo, Ele renovou a antiga condição humana. Sofrendo a paixão, Jesus apagou nossos pecados. Ressurgindo dos mortos, concedeu-nos a vida eterna. Subindo a vós, ó Pai, abriu-nos as portas do céu. Por isso, com a multidão dos anjos e dos santos, entoamos o hino da vossa glória, cantando a uma só voz. Música.

0: Na verdade, ó Pai, vós sois santo e fonte de toda a santidade, santificai, pois, estes dons, derramando sobre eles o vosso Espírito, a fim de que se tornem para nós o corpo e o sangue de nosso Senhor Jesus Cristo.
1: Enviai o vosso Espírito Santo.
0: Estando para ser entregue, abraçando livremente a paixão, Jesus tomou o pão, pronunciou a bênção de ação de graças, partiu e o deu a seus discípulos, dizendo: tomai todos e comei, isto é o meu corpo, que será entregue por vós.

E do mesmo modo, ao fim da ceia, ele tomou o cálice em suas mãos e, dando graças novamente, o entregou a seus discípulos, dizendo: tomai todos e bebei. Este é o cálice do meu sangue, o sangue da nova e eterna aliança, que será derramado por vós e por todos para a remissão dos pecados. Fazei isto em memória de mim.

0: Mistério da fé.
1: Anunciamos, Senhor, a vossa morte e proclamamos a vossa ressurreição.
0: Celebrando, Senhor Jesus, celebrando, pois, o memorial da morte e ressurreição do vosso Filho, nós vos oferecemos, ó Pai, o pão da vida e o cálice da salvação, e vos agradecemos porque nos tornastes dignos de estar aqui na vossa presença e vos servir.
1: Aceitai, ó Senhor, a nossa oferta.
0: Suplicantes vos pedimos que, participando do corpo e do sangue de Cristo, sejamos reunidos pelo Espírito Santo num só corpo.
1: O Espírito nos una num só corpo.
0: Lembrai-vos, ó Pai, da vossa igreja que se faz presente pelo mundo inteiro e aqui convocada no dia em que Cristo venceu a morte e nos fez participantes da sua vida imortal. Que ela cresça na caridade em comunhão com o Papa Leão, com o nosso Bispo Otair, os bispos do mundo inteiro, os presbíteros, os diáconos e todos os ministros do vosso povo.
1: Lembrai-vos, ó Pai, da vossa igreja.
0: Lembrai-vos também na vossa misericórdia dos nossos irmãos e irmãs que adormeceram na esperança da ressurreição. Rezamos hoje pela alma de Gerôncio Mota Carneiro, Francisco Gomes, Elizabeth Alves, Edite Ávila Rodrigues, Oscar Dias Rocha e Geracina Rezende Coimbra, sétimo dia, e de todos os que partiram desta vida. Acolhei-os junto a vós na luz da vossa face.
1: Concedei-lhes, ó Senhor, a luz eterna.
0: Enfim, nós vos pedimos, tende piedade de todos nós e dai-nos participar da vida eterna com a Virgem Maria, Mãe de Deus, São José, seu esposo, os santos apóstolos e todos os santos que neste mundo viveram na vossa amizade, a fim de vos louvarmos e glorificarmos por Jesus Cristo, o vosso Filho. Por Cristo, com Cristo e em Cristo, a vós, Deus Pai Todo-Poderoso, na unidade do Espírito Santo, toda honra e toda glória por todos os séculos dos séculos.
1: Amém.
0: E rezemos com amor e confiança a oração que o Senhor nos ensinou. Pai nosso, que estais no céu, santificado seja o vosso nome. Venha a nós o vosso reino. Seja feita a vossa vontade, assim na terra como no céu. O pão nosso de cada dia nos dai hoje. Perdoai as nossas ofensas, assim como nós perdoamos a quem nos tem ofendido. E não nos deixeis cair em tentação, mas livrai-nos do mal. Livrai-nos de todos os males, ó Pai, e dai-nos hoje a vossa paz. Ajudados pela vossa misericórdia, sejamos sempre livres do pecado, protegidos de todos os perigos, enquanto vivendo a feliz esperança, e aguardamos a vinda do nosso Salvador Jesus Cristo.
1: Vosso é o reino, o poder e a glória para sempre.
0: Senhor Jesus Cristo, dissestes aos vossos apóstolos: eu vos deixo a paz, eu vos dou a minha paz. Não olheis os nossos pecados, mas a fé que anima a vossa igreja. Dá-lhe segundo o vosso desejo a paz e a unidade. Vós que sois Deus, com o Pai e o Espírito Santo.
1: Amém.
0: Que a paz do Senhor esteja sempre convosco.

0: provai e vede como o Senhor é bom. Feliz de quem encontra nele o seu refúgio. Eis o Cordeiro de Deus que tira o pecado do mundo.
1: Senhor, eu não sou digno de que entreis em minha morada, mas dizei uma palavra e serei salva.

0: Temos nós vos pedimos, Senhor, que enriquecidos por essa tão grande dádiva, possamos colher os frutos da salvação sem jamais cessar o vosso louvor. Por Cristo nosso Senhor. Amém. Tinha uma mãe que pediu para apresentar a filhinha, o filhinho, no final da missa. Então, se for possível, pode trazer a criança aqui. Eu falei que seria à noite, mas vamos fazer agora também. E repetimos à noite, tá bom? Pode vir a mãe, o pai, quem estiver aí com o neném. E hoje, então, nós temos a Santa Missa ainda às 9 horas na Comunidade Bom Jesus, na Vila Industrial, de modo especial para quem mora na Vila Industrial. Você que mora aí pertinho da Igreja Católica tem a Santa Missa. Depois, às 10 horas da manhã, Santa Missa na Comunidade Nossa Senhora de Fátima, na Fazenda Ronda. Às 5 horas da tarde, na São Pedro. Dá tempo de assistir a primeira parte da missa e pegar o segundo tempo do jogo do Brasil. E às 7 da noite, a Santa Missa aqui na Igreja Matriz, quando já terminou o jogo. Tá bom? Então, você que está em casa, se programe, se organize. Então, nós vamos apresentar o neném recém-nascido. Daqui a pouco começa também a falar, a conversar. Então, João Leandro, recém-nascido, vamos apresentar. Hoje tem um monte de crianças que vão ser batizados e um adulto. A gente sempre apresenta e também reza consagrando as crianças, como Nossa Senhora fez com o seu filho, o menino Jesus, levando ele ao templo. Ave Maria, cheia de graça,
1: o Senhor é convosco, bendita sois vós entre as mulheres e bendito é o fruto do vosso ventre, Jesus. Santa Maria, Mãe de Deus, rogai por nós, pecadores,
0: agora e na hora de nossa morte. Amém. Santo anjo do Senhor, meu zeloso e guardador, se a ti me confiou a piedade divina,
1: sempre me rege,
0: me guarde, me governe, me ilumine. Amém. Então nós recebemos João Leandro, 4 meses de vida aqui na comunidade, e que Deus o abençoe, que Nossa Senhora cubra com seu manto sagrado e que essa bênção possa conduzi-lo sempre na sua vida, em nome do Pai, do Filho e do Espírito Santo. Amém. Então, uma salva de palmas para o João Leandro, que está chegando. Os pais e padrinhos que vieram para o batizado, permaneçam na igreja. Logo depois da bênção, nós vamos prosseguir com a celebração do batismo. O Senhor esteja convosco.
1: Ele está no meio de nós.
0: Desça sobre vós, sobre a vossa casa, sobre as pessoas que você ama e quer bem, sobre o seu local de trabalho. A bênção de Deus Todo-Poderoso, Pai, Filho e Espírito Santo. Amém. Um bom domingo, fiquemos em paz, porque o Senhor já nos acompanha.
2: Graças a Deus.

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1: 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Honra e glória ao nosso Deus que está aqui. Chegou Skylos. Tô feliz. Tapi!

Isso, tá feliz, tá na top. Agora são 8:10. Bom dia pra você que tá sintonizado com a gente, que ouviu aí a palavra de Deus diretamente da Igreja Matriz. Muito obrigado pela preferência. E claro, com certeza, agora nós vamos na segunda parte do Manhã Sertaneja até as 11 da manhã, se você permitir. Bom dia pra você do Sítio Chacras, fazenda onde tem um alcance da meus municípios vizinhos, Bandeirantes, São Gabriel do Oeste. E claro, nosso belíssimo município, né? Que abrange aí toda, né? A Top FM, abrange aí todo o nosso município de Camapuã. Um abraço a todos vocês que têm a preferência de nos dar audiência aqui nesse domingão maravilhoso, né? Até as 11 da manhã. Estamos falando em nome, claro, com certeza, agradecendo nosso querido bom Deus, Senhor Jesus Cristo, que nos abençoe grandemente nesta manhã, né? A mim, a minha família, você e a sua família também, trazendo paz, saúde, harmonia, alegria, prosperidade, tudo de bom que pedimos nesta manhã, tá bom? E claro, com certeza, aí sim possamos complementar aqui através da boa. E vamos que vamos, né? Vamos que vamos. 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Forte abraço a todos e, claro, 8:11, até de Alexandre. Na sequência, grito de amor e dedicação da Eliane.

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0: feliz.
1: Isso, tá feliz, tá na top, meu amigo Mestre Bico. É o seguinte, hoje tem uma moda pra você, tá? Uma moda de viola, Rei Gaspar e Baltazar. Deixa eu mandar uma luta bem pro meu amigo Led, ele tinha mandado aqui, mano velho, era 6h53, né? Eu tinha acabado já de encerrar o bloco, né? Eu vi a mensagem aqui e agradeci agora, né? Um abraço pra você, meu irmão, meu mano, que Deus abençoe você e toda a família, tá bom? Muito obrigado. Bico, já tem moda, viu? Tá no jeito aqui. Rei Gaspar e Baltazar, o que será que vai pra você? É aquela, será que é aquele movimento da moda?
2: Tudo bem, você está bem? Tá tudo bem? Sua família vai bem?
1: Graças a Deus.
2: Toca a música Cavalo Preto pra nós, tá? Feliz pra você e pra todos os vintos que gostaram da música, aniversário do mês de julho, pra Daiane Fernanda no Cristo Vereadores, todos da Padoca, todo cantinho da família, pra Vicência Gilmar, Terezinha Canzivo, pra todos de Camapó e região, e um bom final de semana pra você, obrigado, um bom dia.
1: Bom dia, já Cavalo Preto, porque agora vem o Rei Gaspar e Baltazar. Vara de marmela, hein, Bico? Chega, regaçar o couro. Segura.

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1: Tá aí Cavalo Preto na voz do Serjão, Rei Gaspar e Baltazar, né? Você viu só, né, Bico? Tava assinado do ladinho, chineladinha dali, daqui, de repente, né? Imagina se o cara corta aí uma vara de amora. Naldo Moura falou que vara de amora, vixi, pode chegar o meio dia inteiro que não, né? Ainda foi bom, né? Vara de marmelo, então tá certo, então. É, Fernando, fala comigo.
2: Bom dia, Lisiardo.
1: Bom dia.
2: Tudo bem por aí, graças a Deus.
1: Tudo
2: quero
1: bem.
2: Quero virar música com Silveira e Silveirinha, coração que bate, bate. Com Maria Pires, Principa Dona Zica, Zé Carlos, João Antônio, Marivan, Silva Mara, a Marisete e Hernani, a Leila, a Vanessa, pra Carol, pro De Dias, Alba, Branca, Jurandir, Ivandinha da Rocha, Iranica Manã, Dona Rita.
1: Ah,
2: quem mais? Todos que gostaram da música.
1: Ah, pra todos que gostaram da música. Então tá certo, obrigado. Também deixa eu agradecer a Fernanda. Fernanda, bom dia pra você, um ótimo domingão. E vamos rodar aí o Renan e o Raí.

0: Aí as mineirinhas, parece a voz das marcianas, essas mineirinhas original, né? É, parece muito. Minha amiga Estelina, bom dia.
1: Bom dia, Eliseário, tudo bom?
0: Graças a Deus.
1: Fala com Roberto Miranda, faz amor comigo, fez pra todos gostar da música, pra você. Bom dia.
0: Bom dia, obrigado, já rodamos, tá? É, deixa eu, vamos faturar aqui o patrão, né? Porque senão o patrão vai falar, uai, mas não fala nada, né? 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Né? Daqui a pouquinho nós vamos falar também com meu amigo Ataíde Alves Cabral, gente fina, gente boa. Gilberto Gilmar, o Fusca era preto, não era de outra cor? Então canta aí, ué. Segura, Dimas.

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2: 8:46.
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4: Fica linda, Jorge.
5: Ela tá subindo lá, né? Não dá certo, estamos de volta, 8:47, estamos de volta. Hoje tem feira, né? Primeiro domingo de cada mês vai ter, tem feira, tá? Toda sexta-feira já tem, e aí agora no primeiro domingo de cada mês também tem, tá? Todo domingo, então você marca aí hoje, né? O primeiro dia 5, aí o mês que vem, que é mês de agosto, no primeiro domingão feira, então, né? Toda sexta-feira, à noite, domingão de manhã. Fala aí, meu companheiro.
6: Fala, Elisiário, tá bom, meu irmão?
5: Tá um absurdo, graças tranquilo. A Deus.
6: Passando aqui pra te convidar pra Feira das Mansões, que acontece domingo.
5: Ah, que bacana,
6: dia 5
5: fala aí.
6: De julho, lá na Concha Acústica.
5: Que maravilha.
6: A partir das 7 da manhã.
5: Passei lá, já tava lá.
6: Muita coisa boa, muita comida, né? Vai estar lá os nossos produtores da agricultura familiar vendendo verdura, vendendo fruta, vai ter artesanato, vai ter bolo confeitado, vai ter costelão assado, frango assado, muita novidade, vai ter brinquedo e vai ter uma programação pra gurizada aí, ó, né? Vai ter lá a troca de figurinhas da Copa.
5: Ó, e hoje tem jogão, né?
6: Vai estar lá coordenando, ajudando. Então, deixar o convite aqui para todos os ouvintes da rádio, todos os amigos, tá lá com a gente participando, que vai ser show de bola.
5: Com certeza.
6: E essa feira lá já acontece todas as sexta-feira e vai ter esse episódio agora, todo primeiro domingo do mês.
5: Que bacana.
6: Tá bom?
5: Então tá certo, então. Obrigado, meu companheiro. Obrigado, obrigado. Tá aí o recadinho dado. Então agora você já sabe, coloca aí na agenda toda sexta-feira, feira na Concha Acústica. Domingão, primeiro do mês, feira. Aí você vai lá, compra verdura, compra o que você quer. Eu passei lá, saí daqui, a hora que eu coloquei a transmissão da Santa Missa Dominical, passei lá, já tinha o pessoal, já tava lá, já tinha, né? Já viu o Matheus, né? Mas a mamãe dele, já colocando alface lá. Vi também a Maria Águida, também colocando lá já os crochê, né? O pessoal já, outros também, fazendo os preparativos também, né? Então, parabéns a todos aí, aos integrantes aí, você que já tá aí, né, trabalhando, que Deus abençoe, boas vendas, tá? É, fala, velho Miranda.
7: Falou, Gilmar.
5: Gilmar.
7: Mandou um amor, da beca.
5: Ele tá por dentro, né, Gilmar, né? Final de semana, o Gilmar nunca fez, ó, ele fala, ô, Gilmar, ele tá ciente no locutor, ó.
7: Mandou um amor, da beca pra nós aí, barquinho de ouro pra me ouvir, mas minha velha.
5: Mas tem que ser o Gilmar. Se for o Gilmar, vai ter que ser amanhã.
7: É o velho Miranda.
5: Velho Miranda, vai ter que deixar pra amanhã. Até coloquei aqui, vou tirar a moda, né? Que você quer que o Gilmar roda, e o Gilmar é só amanhã, né? Aqui, o final de semana, eles já costa mais de 10 anos, né? Vai fazer 10 anos.
8: Ah, sabe o que eu vou fazer com o
5: mandioca
8: hoje?
5: Primeiro,
8: vai almoçar gostoso, hein?
5: Ah, que bom. Vou lá depois.
8: Bom dia, primo. Toca música pra mim. Pode ser aquela de Trio Parada Dura. Cruz Pesada, tá?
5: De novo aquela?
8: Pra todo mundo que é na Vila São Bento, pra também que minha vizinha, pra com nascida aqui. lá na Avenida Estoura, lá todos meus primos, meus primos lá, meus amigos. E principalmente aí pra você, Maloren.
5: Então tá, vamos marcar então. Você, domingo passado você pediu Cruz Pesada, e dois domingo de novo. Aí como nós faz só final de semana, vamos rodar hoje. Aí não o outro, vamos mudar o repertório um pouquinho, né? Senão fica depois só, a programação, né? Vamos mudar, tem muita moda sertaneja, uma infinidade de moda que não tem, né? Vamos mudar um pouquinho, tá bom? Aí pede uma outra, lembra de uma outra aí, uma do Trio Barda Duro, tem muita moda boa do trio mais famoso do Brasil, né? Então, mas vamos fazer o seguinte, deixa eu rodar pro meu amigo Miranda, né? Que é, ele falou errado, eu acho, né? Ao invés de falar Elisiário, falou Gilmar, mas o Gilmar é primo de sangue meu, viu? Seu Miranda, ele é meu primo, então não tem problema não, tá? É brincadeira.

0: Aí o trio mais famoso do Brasil, fala meu amigo.
1: Lisiara, toca pra nós o ódio pelo amor com o trio Assassal.
0: Bacana.
1: Quero oferecer pra minha esposa, pra minha netinha, pra minhas irmãs e pro filho também, pra quem gostar da música. Fique com Deus, tenha um bom domingo.
0: Tá certo, vamos rodar assim, segunda do bloco musical, também deixa eu agradecer e mandar um bom dia também pra, opa, parabéns, viu, Neus, parabéns, vou rodar uma moda do Chama Campeira que você gosta aqui, tá bom, antes do trio Alto Astral, tá, parabéns, bom almoço, né, pra você, pro Milton, pra toda a família, e vamos de Chama Campeira, na voz do Ronaí e da Virgínia, do Alírio, Luizinho e Gregório.

Tá aí, moda sentida do Chitão e o Chororó, ela fez a minha cabeça. Deixa eu agradecer, Andréia, bom dia pra você, bom dia pra sua mamãe Joana também, né? O seu padrasto Manuel, aí na Fazenda Asa Branca. Vamos rodar pra você, já tá no jeito aqui, viu? A primeira aqui, também a segunda vai pro meu amigo que tá firme e forte na sintonia, meu amigo Mário. Firme e forte na sintonia? Já tem moda pra você, segunda do bloco, viu? Fica tranquilo. Bora, então, com a moda lá pra fazenda. Deixa eu ver aqui o nome aqui, ó, que a Andréia mandou pra nós. Ah, não esqueça não, Fazenda Asa Branca. Segura, André.

0: aí, Chico Rei Paraná. Deixa eu ver aqui, quem é que vai falar?
1: Bom dia, Lisiara, é Jerusa.
0: Bom dia.
1: Quero que você roda a música de Milionários é Rico, Canarinho do Peito Amarelo. Ofereço pro meu pai Zé Moreira, meu esposo Gilmar, meu irmão Antônio, para todos amigos e amiga, e todos os familiares, e para você também. Um bom dia, fica com Deus.
0: Fica com Deus também, toda a família. Obrigado, eu que agradeço. Deixa eu mandar um bom dia também pra Rosa, pro Moser. Semana que vem, né, com a graça do Pai, nós vamos dar um pulo aí, tomar um cafezinho. Beleza, Rosa? Não, considero muito vocês também, que é a correria do dia a dia, né? E, mas nós vamos dar um pulinho aí. Eu até hoje, ó, de manhã cedo, madrugadinha, eu tinha rodado isso daqui, eu vou rodar aqui, ó, pro Moser, de novo, que eu sei que ele gosta, lembrei dele hoje, né? Foi essa daqui, ó. Era 5 e pouquinho, ó. Ele gosta dessa aqui, ó. Aumenta o volume pra ele aí, ó. Segura, Moser!

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2: 9:25

0: Tá aí Bailanta do Tiburcio por aqui com o Serrano, né? Esse Brasil nosso é rico, né, na cultura, né? Né, Marcelão? Que barbaridade. Você vem aqui pro Mato Grosso do Sul, um estilo de sanfona maravilhoso. Você vai no Sul, você pega lá. Tem dia que eu começo a ouvir cantor solo do Rio Grande, você. Uma infinidade. Aqui mesmo é. Né? Brinca com acordeon. Barbaridade. Que bom demais da conta, né? Que benção.
1: Acho, velho. Bom dia. Acho, você tá bom, cara?
0: Bom, absurdo.
1: Tamo aqui. Organizando os mexidos aqui, cara. Mais o Augusto. Toca pra nós aí. Noite de solidão com o grupo MDO. Positivo? Um abraço, meu amigo. Bom domingo.
0: Beleza, bacana. Vamos pra mais. Deixa eu falar com.
2: Bom dia, meu primo Elisiário. Tô com modão aí, Jacó e Jacozinho.
0: Ah.
2: Galo Carijó.
0: Galo Carijó.
2: Pro meu pai, sabia, aqui na Fazenda Bacuri, pra minha mãe Wanda, pro meu cunhado Rafael, que tá aniversariando ali em cima.
0: Ah,
2: pro
0: é?
2: Brode, pro Brodezinho.
0: Brodezinho também?
2: Pra dona Grazi, pra Thaís. E o churrascão tá pegando, nego, velho.
0: Ah, é?
2: Barreba, domingão.
0: Então dá certo. Daqui a pouquinho nós vamos rodar a moto do Jacó.
3: Tudo bem? Tá por aí. Tô ouvindo meu programa aqui, fazendo um serviço por aqui, rastelando o quintal, né? Escutando seu programa 10. Manda um modão pra nós aí. Pode ser. Aquela e o esposo aí. Uma antiga. Falou? Falou, um abraço.
0: Falou, seu Alonso, obrigado, claro, com certeza, é que honra ter o senhor aí ouvindo a nossa programação, obrigado, viu, que Deus abençoe, já rodamos. Vambora, deixa eu trazer uma moda que eu tinha falado domingo passado, não deu tempo de rodar, eu tava fazendo um comentário do Crioulo Juvenil, né, que o Crioulo faz dupla com fulano, com cicano, com beltrano e tatatá e babará, babará, e aí eu falei que eu ia rodar a moda chamada Homem de Pedra e acabei não rodando, então hoje tá, vamos. Com ele, Crioulo Juvenil, Homem de Pedra.

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0: 9h50.
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Aí o chamamé dos bons, né? Daqui a pouquinho tem mais, viu, Dani? Mais chamamé. Com certeza a Miriam, mais o Marcos, né? O Marquinho dançou e chamamé. E daqui a pouquinho você vai dançar o chamamé, né? Que eu tô vendo aqui a mensagem. Você mandou, eu tinha já preparado um chamamé na abertura, mas já preparei um outro aqui bem ajeitado pra vocês também aí, tá bom? Bom dia, né? Pra você, pro

0: Magno, pra sua mamãe, a Miriam também, né? Bom domingo pra vocês, bife na chapa, que bacana, né? Bom dia pro o Marcos que tá aí passando o bife na chapa ou não? Diz que ele é especialista, né? Em comer o bife. Não, tá certo, bom dia aí, mais uma vez pra Dani também, pro Magno também, aos filhos, né? Melícia também, pra Yasmin, Nicolas e também, claro, pras irmãs também, Isabela, Sofia, claro, pra toda a família, muito obrigado aí na fazenda, curtindo essa programação nesse domingão, eu agradeço vocês, tá? Que Deus abençoe, faça sempre assim, né? E nos ajuda aqui a fazer a programação. Ô Marquinhos, você... O Marquinhos, um dia na esquina, né? Eu já até falei um dia aqui, eu tava aqui, né? Lendo a mensagem de texto, né? Que a Dani mandou aqui, a esposa do Magno. E aí eu tava lembrando da Miriam. O Marquinhos falou, ô Lisiar, não sei o que, papai. Ela ouviu, falou assim, como é que é? Aí o Marquinhos falou, Lisiar, mal da rádio? Marquinhos falou, é ele. Aí ela olhou, mas verdade, ela ficou meio em dúvida, né? Ela ficou meio em dúvida, né, Marquinhos? Aí o Marcos falou, não, é o Elisiário. Aí, né, criado ali na região da Vila Isolina, a nossa querida, um abraço a meus irmãos da Vila Isolina, claro, de todos os bairros também, Vila Isolina 1 e 2, sinta-se abraçado, né, bairro que acolheu nós por muitos, muitos anos e acolhe ainda, né, temos ainda uma residência por lá ainda, na Vila Isolina, né, no mesmo lugar de 1989, finalzinho, né, começando os anos 90, então, tá lá ainda, né, hoje pertence ao meu irmão, mas eu sinto como se fosse minha também, né, meu irmão entre eu e um outro irmão meu aí, é um irmão do meio, nós é seis, né? Bastante irmão.
1: Bom dia, meu amigo.
0: Oi, bom dia.
1: Tranquilo? Tranquilo ou quase? Rapaz, hoje nós estamos aqui na sua terra natal ainda prontinha. Vamos esperar o arbusto que vai embora, né? Estamos escutando aqui, que não pega o rádio, estamos escutando no celular da internet.
0: Que bacana, obrigado, meu irmão.
1: Pois é, tiver como tá falando.
0: Claro que tem.
1: Inclusive minha morena. Beleza? Tá com uma bem boa dele. Tranquilo? Pode ser aquela pasta do senhor. Valeu, meu amigo. Um abraço.
0: Deixa comigo. Rapaz, depois deixa uma bebê amoroso aqui que eu tenho certeza que o Marquinhos vai dançar. Deixa, agora ele vai dançar, ele vai preparar. Dança esse chamamê aí, Marquinhos. Vamos lá. Ó. Sorte a sanfona, mano.

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0: 10 e 6. 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

0: Aí a culpa é sua, essa é meu companheiro. Também Rodrigo, já vou rodar seu áudio. Indicou Gina e Gina, garçom. Naldo Moura, essa uma, rapaz, eu não achei a qualidade dela. Daqui a pouquinho eu vou até dar uma conferidinha mais. 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Deixa eu ver aqui. Deixa eu pegar aqui a moda. Eu achei que ela tá com a qualidade. Eu procurei uma, procurei outra, né? A qualidade dela tá. Ai, morena, que a noite é. Ela tá com a qualidade, a parte instrumental tá fraca, né? Vamos ver se nós ajeita depois fazer um ajuste dela pra gente rodar ela aqui. Fala, Rodrigão.
1: Bom dia, meu amigo Elisiário. Tamo aqui na escuta aí da programação. Boa demais. Manda um modão aí com o Gini Geno, garçom. Oferecer pra companheirada aí que tiver na escuta aí.
0: Os bagualos, o Mozart tá lá na sintonia.
1: Do Pega. Bom domingo a todos aí, meu amigo. Boa sorte pra você aí.
0: E ele tá lá ouvindo o chamamezão mesmo. A caixona de som lá tá em alta, né?
2: É, meu primo, o que eu tô começando a fazer aqui, ó.
0: Ah, eu
2: dá
0: vi.
2: Uma assuntada aí pra
0: você. Eu ver. Vi, umas praputanguinhas.
2: Fala o que que é isso aí.
0: Praputanga, mandi, eu vi.
2: Ah, mandou uma moda aí pra nós aqui em casa aqui, rapaz. Você não tá mandando música pra mim, você vai, que você é sem vergonha, rapaz.
0: Deixa comigo, eu vou escolher uma do de Paulo e Paulino pra você, uma aquela romântica. Você chama a esposa, a sua esposa Adriana, dá um abraço nela e curte a música do César e do de Paulo e Paulino daqui a pouquinho, tá bom? Fica tranquilo, daqui a pouco e embala uma praputanga dessa aí na hora que tiver frita, aí você me avisa que eu só passo aí, pego, não vou nem parar. Cê, sou bem educado, só para aí, já pega, já tô indo embora, tá bom? Vambora. Luiz Goiano e Gircel da Viola, dupla nossa aqui de Camapuã. Canta bonito com Alex Ivan. Essa moda é chique, né, seu Alonso? Que modão, que modão.

0: sentimento tá barulhando aqui no peito dos caipira Alex e Ivan.
1: Que bom ter esses dois grandes amigos, Alex e Ivan.

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4: 10:23.
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0: aí, Daniel, com Rick Renner, um trio cantando A Culpa é Sua. Naldo Moura, daqui a pouco na roda. Essa que você mandou, então, essa eu não vi. Eu vi várias aqui, você viu a qualidade que tava da. Essa que você mandou, daqui a pouquinho nós rodamos, tá bom? Fala, meu amigo Alexandre, tá na sintonia de cedinho? Ah, mas você vai pedir um modão agora, diferenciado, hein? Pensa no modão, essa aqui. Eu falo que é uma da como diz o meu amigo Michael. É. Lá do João de Barro, essa é da prateleira de cima, né? Da tábua lá de cima. Fala aí, meu amigo. Na hora que você falar, eu não vou nem voltar, já vou sapecar a moda pra vocês.
1: Bom dia, meu amigo Elisiário, tudo certo, tudo dominado? Rapaz, deu um atrasado hoje. Tava te ouvindo, você deu de cedo.

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1: 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Dá onde vai da conta, né? Não dá certo, nós vamos até às 11 da manhã com você, tá bom? Vou trazer o André Andrade, né? Indicação da Fernanda aí, na sequência vamos trazer um Zezé e Luciano também por aqui, pra cantar bonito pra nós. André Andrade, homem diferente.

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1: 10h46.
2: Para vir aqui no nosso programa.
3: Redal da Mal Deserto, viu aí um trio, as irmãs Freitas, né? É, uma é a mamãe, a outra é a sua irmã e a outra é a sobrinha. Aliás, né? Duas irmãs e uma sobrinha, né? Então tá certo, Redal.
4: Bom dia, Lisiar.
3: Bom dia.
4: É aqui da Fazenda Nova Esperança. Lisiar, gostaria de ouvir a música das irmãs Freitas. Vou abrir o chão e sumir. Ofereço para todas as meninas lá da Top Modas e para Elisanja, para Rafa, para Davi, para Clenildo. Um bom domingo para você, com toda a sua família, um bom dia.
3: Obrigado, obrigado. Já rodamos então, né? Aí, moda chique demais da conta. Bacana. Canta demais, né? Irmãs Freitas, canta demais.

moda. Que barbaridade, delícias de amor com o Teodoro de Sampaio, Ronaldo Viola e o João Carvalho, cópia da chave. É, esse negócio de cópia da chave, né? Deu ruim, hein?

0: Deu ruim pra um caboclo aí, hein? O menino me contou, falou, deu ruim, deu uma cópia da chave, esqueceu, deu ruim. Aí tudo bem, né? Eu tava rodando essa moda aqui, tava lembrando, né? Ele contou, falou, aí deu uma cópia da chave e esqueceu. E de repente, quando viu, o pipoco foi feio, né? O tropelo foi feio, o barulho foi grande. Achou que tinha pulado pelo teto. Não, tinha dado a cópia da chave, né? Mas tudo bem, Michel, é o seguinte, meu irmão, eu vi aqui, já salvei no meu celular, já faço o compromisso que nem eu te falei, né? Dos próximos finais de semana nós vamos estar falando esse churrasco, esse almoço beneficente aí, né, da sua tia. É sua tia, né, que você falou, né? É, Marina Mendonça Pereira, né? Nós vamos estar anunciando aqui, faço esse compromisso sábado, domingo, no outro final de semana, até no dia, tá bom? Vou rodar seu áudio aqui daqui a pouquinho, já também dizer que já tem ingresso à disposição, né? Mas fala aqui com a gente.
1: Lisiar, bom dia, como é que você tá, meu amigo? Tudo certo ou não?
0: Tudo certo, meu irmão.
1: Se der tempo aí, você deixa cair uma moda aí, eu acho que tá finalizando aí.
0: Tá.
1: Na correria aqui, cara. Agora que foi dar pra sintonizar.
0: Então, não, já tá aqui, já salvei no meu aqui, você mandou no da rádio, já, depois eu mando também o meu particular, eu já salvei aqui, né, já faço esse compromisso, a gente vai estar anunciando aqui, tá? E já, eu vou passar também, né? É, eu vou passar aqui o zoom, tem dois, abri mais aqui, deixa eu só, sem óculos aqui, mas deixa eu aproximar mais um pouquinho aqui, ah não, deixa eu diminuir, aqui tá tranquilo, né? Ainda tem um tempinho aqui, diminuir, né? Porque eu fui pra mim poder passar aqui os números, né? Vamos passar da Rosilda e da Marilza. É Marilza, né? Então tá lá, porque tá o nome de baixo, quase não tô vendo, mas vou passar o número aqui, você anota que já tem ingresso, né, disponível aí, claro, com certeza. Deixa eu só puxar mais uma trilha, que a minha trilha é aquela trilha, né, que não volta, não é trilha repetida. Então deixa eu pegar aqui, que daí eu já vou finalizar daqui a pouquinho também. E nós já, aqui, ó, pronto, ao vivo, mas não tem problema nenhum, pela uma boa causa, né? Então tá bom, vou passar aqui, né, o número do WhatsApp pra você já, né, de repente você já quer reservar o seu ingresso, pra você levar a sua esposa, sua família, já não tem problema, já reserva, já, né, através do 98562389. Esse é o primeiro número, você acrescenta mais um 9, pra ficar fácil pra você, 98562389. O segundo número é 98014163, tá bom? Qualquer coisa, chama nós no zap, nós manda aí o panfletinho pra você aqui, aí você já olha o número, já reserva, tá bom? Faça essa ajuda aí da boa causa, com certeza também, nós vamos estar colaborando depois, mais no finalzinho, viu? Como sempre eu faço, vou estar adquirindo, tá? Vou estar aqui falando e vou estar adquirindo, não é diferente. Eu sempre não falo isso aqui na rádio, mas eu sempre que me peça pra anunciar e que me procura, eu tenho o maior respeito e a gente sempre colabora particularmente, tá? Depois você vai, fica tranquilo que depois nós vamos fazer a nossa contribuição também. Fica tranquilo, tá bom?
1: Passa o seu zap aí, me chama no zap.
0: Tá, deixa comigo, já vou te chamar. Já, eu tenho, acho que eu tenho seu número aqui, tá bom? Vamos despedindo, porque senão daqui a pouquinho já vem em rede, né? Eu vou te mandar sim, pode ficar tranquilo, tá, meu irmão? Fica tranquilo que já eu mando. Vou despedindo aqui, deixar uma do Leandro Leonardo, uma das antigas, cair por aqui. E claro, com certeza, agradecer vocês, né, que nos ajudou nesta manhã, até agora. Agradecer também os nossos patrocinadores aí, Naturales, Produtos Naturais. E também agradecer Casa de Carne e Tradição também. Agradecer também, não é nosso patrocinador, mas nós fizemos a nossa colaboração aqui também, né, da Feira Central ali, que na sexta, toda sexta-feira e domingão, primeiro domingo do mês, também vai estar lá pela manhã, das 7 da manhã, né, aberta aí, feira para você comprar e lá na Concha Acústica, tá bom? Fiquem todos com Deus eu sigo. Bom dia. Leandro Leonardo, canta uma das antigas aí para nós.

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0: 11:06. 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
4: 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Alimentação. E o projeto Costurinha, o nome do projeto da loja, dessa loja maçônica, é Costurinha. 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Meu abraço, meu amigo, irmão, Mário César Majolarto. Parabéns a todos aí. E dá um abraço pra gaúchada aí. A gaúchada da cozinha aí. Meu abraço aí pra vocês. Então, hoje, feijoada, vamos prestigiar. Feijoada da loja Estrela do Sul. Meu abraço a todos aí. Vamos! Tem gente aí, velho. Eu acho que é homem agora. Vamos ver se eu vou acertar.
5: Bom dia, Jambô.
4: É mulher?
5: Tudo bem com você, Jambô?
4: Tudo bem.
5: Bom dia, Bocão. Tenha um domingo abençoado pra vocês aí. Bom trabalho pra você, Jambô. Eu sou ouvinte Deolete.
4: Ô, Deolete.
5: Bom dia, Jambô. Tu toca pra mim. O dia que eu saí de casa, Zezé de Camargo e Luciano. Quem tá te ouvindo? Eu sou ouvinte sempre.
4: Obrigado.
5: O dia que eu saí de casa, Zezé de Camargo e Luciano.
4: Daqui a pouco vai sair.

0: ouvinte e música. Mais um ouvinte, vamos ver. Roda o rolo, moção.
1: Bom dia, Agronosso. Diegão por cá na escuta. Rapaz, eu acho que...
0: Cortou?
1: Fala, Robosco, Diegão na escuta por cá na Vila Marli, manda pra nós aí, tamo curtindo aqui.
0: Vila Marli.
1: Fazendo os afazeres de casa.
0: Legal.
1: Tamo junto, vai Corinthians e Palmeiras do Mundial. Me coloca no sorteio.
0: Como é que é? Vai Corinthians e Palmeiras não tem Mundial? Foi reconhecido agora tem. Foi reconhecido. Só que a turma não aceita, né? Mais um ouvinte aí, Bogão. Vamos ver.
2: Bom dia, João Bosco de Medeiros.
0: Bom dia.
2: É o Paulo Ferreira do Jockey Club.
0: Ô, meu amigo.
2: Tô feliz, tô na top.
0: Obrigado, meu querido.
2: E meu palpite hoje é 3-2 pro Brasil.
0: Ah.
2: E vou ganhar alguma coisa. Pix, o frango.
0: Tem dinheiro à vontade aqui.
2: Vou ganhar alguma coisa.
0: Tem dinheiro à vontade, tem linguiça, tem tudo hoje aqui. Vambora. Que entra na gente. Essa mulher que eu vou tocar agora, ela não é muito, a música dela não é muito executada nas rádios, não. Mas nas redes sociais ela arrebenta. Milhões, milhões, milhões. E eu toco no meu.
2: Bom dia, João Bosco.
0: Pode deixar. Tá dando bom dia pra mim aí? Pode deixar. Depois eu continuo aqui. Vamos ver quem é.
2: Bom dia, João Bosco de Medeiros. Aqui é o Cal Ferreira do Jockey Club.
0: Ok, querido.
2: Tô feliz, tô na top. E meu palpite hoje é 3-2 pro Brasil.
0: Ok.
2: E vou ganhar alguma coisa. Pix, o frango, a linguiça, vou ganhar alguma coisa.
0: Ok.
2: Fica com Deus. Bom domingo.
0: Obrigado, meu querido. Então eu tava dizendo que essa música, ela não toca muito nas rádios, mas pelas redes sociais, pela internet, milhões e milhões de visualizações. E eu gosto muito dessa cantora, porque ela tem um estilo assim bem dengoso, bem gostoso de interpretar. Ela traz assim a essência da mulher apaixonada em sua interpretação. E a música dela, a vozinha dela, entra na gente. E eu gosto de ouvir ela. Ela é uma loira muito linda, né? Como é o nome dela? É Vicky, né? É a Vicky, Vicky Souza? É a Vicky Souza. Quer ver? Escuta aí. De vez em quando eu toco. Vambora. Olha aí. Vai pra você, meu amigo apaixonado. No alto astral aqui comigo. Essa mulher aí é demais.

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0: Bom dia, João Bosco. Bom dia a todos da redação e os ouvintes. João Bosco.
1: Oi.
0: Brasil vai ser 3-2 hoje, hein?
1: Legal.
0: Muito gol hoje, hein?
1: Ah, é?
0: Vai ser bom o jogo.
1: Vai ser bom. 2,
0: Brasil.
1: Vai ser bom.
0: É, o Daí tá com a música aí de homem macho aí. Duas vezes você, o César e Paulinho.
1: Legal, beleza. Agradeço
0: a todos aqui do São Conrado, Santo Emílio e região. Tchau, obrigado.
1: São Conrado, Santo Emílio, um abraço pro seu Jorge lá no Santo Emílio, meu amigo, grande

0: Bom dia, Dom Bosco.
1: Bom dia.
0: Tudo bem?
1: Beleza.
0: 2-0 pro Brasil.
1: Eu também acho, é o meu palpite.
0: Fala, top. Tô

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7: 11:47.

0: ganhou no nosso programa, quem ganhou o Pix de R$88,90? Foi
1: Juliana Gonçalves Brás, Silva Regina.
0: Juliana Gonçalves, Silva Regina, nós entraremos em contato com você amanhã. Hoje é domingo, não dá, mas amanhã nossa direção entra em contato, pega a chave do seu Pix e deposita o dinheiro na sua conta, viu, minha querida? Quem ganhou os 3 quilos de linguiça da Casa de Carnes Dibi foi
1: Valberto Marques Francisco Jardim Anaste.
0: Valberto Marques
1: Francisco.
0: Ô, Valberto, você tem até quarta-feira para pegar, viu? Você vai lá, o seu nome já vai estar lá na Casa de Carnes Dibi lá, tá? Vai estar lá. Você tem até quarta-feira para pegar. Quem ganhou os 2 frangos assados da Esquina do Frango?
1: Gustavo Glense. É Estrela d'Alva.
0: Gustavo Glense, Estrela d'Alva. E o outro?
1: Esse último que acabou de participar aqui, hein? Éder Salles, Nova Campo Grande.
0: Teve sorte, cara. Então deverão passar segunda-feira para pegarem os vouchers. E ir lá na Esquina do Frango a pegar os seus sonhos assados, o melhor da cidade. E esse programa, sabe o que ele faz?
1: O que ele faz?

0: Sinceramente, eu não sei se eu consegui, não sei. Mas eu tentei fazer você feliz. Muito obrigado, Bocão.
1: Valeu, João. Valeu, Vinícius.
0: Muito obrigado, meu querido público. Saio do mundo encantado do rádio e volto para minha vida normal. Minha família, minha casa, minha vida. E vocês fazem parte dela, obviamente. Minha vida profissional. Agora eu vou para minha família. Amanhã, às 4 da manhã, das 4 às 7, aqui estarei com vocês. Com o nosso alto astral. Tchau, meu amigo. Tchau, minha amiga. Tá chegando o Giba do Boi. Você sabe como que o Giba do Boi conta os boi dele?
1: Como que ele conta, João?
0: Ele não conta assim, 1, 2, 3, assim, não.
1: Como que é que ele conta?
0: Ele, na fazenda dele, o Giba do Boi, ele conta os boi dele por hora. Meia hora de boi. Passou. Brasil. 1 hora e meia de boi. Passou.

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0: 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Meio-dia e 7.

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6: 12:24.
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6: 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Meio-dia e 27.

0: isso, João Lucas e Walter Vir, meus amigos particulares, né? Os meninos tá com o lançamento nova, a música deles aí. Logo mais pra frente, nós vamos colocar ela pra tocar aqui. Só pra nós ver ela de novo. Semana passada, retrasada, a gente colocou. Ela aí, muito boa moda deles, lançamento, tá em todas as plataformas digitais. E ontem, no Mundo Sertanejo, foi lançado o DVD de Pedro e Otávio, que simplesmente lotou o casarão em Terenos. Fechou rua. É multidão de gente na gravação dos meninos. E vai os parabéns pros meninos, lançamento do DVD deles. Estão de parabéns. Certo? E vai um beijo pros meninos. A gente não pôde estar lá ontem por causa da agenda. Agenda extensa do Giba do Boi. Então não podemos estar. Mas haverá sinais dos próximos encontros. Né? Eu acredito que vai estar bom o negócio. Eu acredito que vai dar bom, Brasil. Eu acho que... E hoje, qual é o seu palpite pro jogo do Brasil? Hoje, hein? Fala pra mim. Qual é a sua... Vamos ver se já tem aqui, ó. Noruega 1, Brasil 2. É o palpite do meu amiguinho. Vamos ver aqui. É o Renan Vasquez. O palpite dele é 2 pro Brasil e 1 pra Noruega. É da minha amiga Patrícia Alexandre. Patrícia Alexandra de Abreu. É lá do bairro Gabudas. Esse bairro Gabudas é é o bairro da direita ali, onde tem aquele buraco na... Onde não tem buraco aqui? Lá no radar, subindo pro Estrela do Sul. Aquele bairro à direita ali é Gabudas.
1: Ah, eu não conheço.
0: E é o palpite dela, claro que você passa lá mesmo.
1: Não, mas eu não sei o nome do bairro, eu passo, mas não sei o nome do bairro.
0: É Brasil 2, Noruega 1 também. Noruega. Tem mais palpite por aqui, vamos ver.
2: Giba do Boi, aqui é a Maria Sai, torcido pelas boas, me ponha no sorteio da cesta básica da SS, cesta básica. Tô feliz, tô na top e hoje vai dar Brasil 2-1.
0: 2-1, palpite todo mundo, 2-1.
1: A maioria.
3: Bom dia,
1: tá.
3: Giba.
0: Aqui bom dia.
3: A cronista do Pedro Gomes, do Copa Vila.
0: Sim.
3: Eu quero que vocês coloquem no sorteio do Pix.
0: Tá bom.
3: Muito bom a programação da Top. Da Top 99.9. Tá muito bom mesmo.
0: Não é?
3: No sorteio, tá bom? Tá de bom pra você.
0: Não entendi nome. É o quê, rapaz? É o quê? É o que eu me... É 88.9, Brasil. É 88.9.
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0: Pronto. Quem mais tá por aqui? É a Vera Lúcia Fernandes Moraes de Souza.
6: Oi, Bidu. É a Vera Marinha.
0: Ué, Bidu, uma hora dessa. Ah, não é Bidu, não. Não é Bidu, não, dona Vera. Mais gente. E aqui não mandou áudio, vovó. E é o Diogo. É o Diogo Febraro. Ele não mandou áudio, não, vovó. Ele só mandou escrito. Eu quero participar do sorteio da SS Cesta Básica. Novo Paraná. Onde que é esse Novo Paraná, hein?
1: Fica ali perto do Nova Bahia, Novo São Paulo.
0: Oxe, perto de mim, não sei?
1: É, novos estados.
0: Mas, é não, menino?
1: É.
0: É não.
7: Cheguei, Brasil.
0: É, você chegou. E o William Geraldinho.

0: E ele entrou aqui na live do Giba do Boi Oficial pelo Instagram. E também chegou por cá o seu Carlos da Silva Costa Filho. Chegou por cá também. E hoje ele tá com preguiça de mandar áudio. Ele mandou só escrevido.
1: Então, Giba do Boi, é nós, Hilário Santos, da Chácara Difícil Acesso. Rapaz, o toque do berrante aí. É 10, hein? 3-0. 3-0 pro Brasil.
0: 3-0.
1: Não tem como me contrariar, a não ser depois do jogo, né? 3-0, Giba do Boi.
0: Pronto.
1: Abraço. Tô feliz, tô na top. Graça e paz, Hilário Santos.
0: Um berrante aí pro senhor, a chácara do Difícil Acesso. Sorte do boi dele aí, moço. Vai, moço. Sai da frente, sai da frente. É ali, próximo a Nova Bahia, Mata do Jacinto, é o Novo Paraná. Você tá certinho, viu, GPS?
2: É, ué. Nascido e criado em Campo Grande.
0: É, eu também, mas
2: eu só não sabia que o Gabura chama Gaburas.
0: É,
2: que é o bairro mais novo aí.
0: É o Gaburas, é. Gaburas, região norte de Campo Grande.
3: Giba do Boi, fala comigo. Michael de Capro, mais bonito aqui do Camapó.
0: Pronto.
3: E aquela lá que não mexe nas minhas gavetas aí. Vai levantar o astral aí que agora o Brasil vai mastigar mais uma. Vai ser 2-0 vai ser. 2-0 e vamos matar a charada aí do trem.
0: Vou mandar um abraço pro meu amigo Montovano. Rapaz, o momento é diferente. Seu Saulo. Solta o boi nele aí, ô DJ. Pronto. O meu palpite hoje, o meu palpite do meu amigo, o meu vai ser o último, mas chegou aqui o homem mais lindo. Ele tá competindo com o outro lindo ali, que falou que é o DiCaprio.
2: DiCaprio.
0: Pronto, agora chegou aqui o Stallone. Pronto. Fala comigo.
4: Alô, Giba do Boi, bom dia. Bom dia aos ouvintes da Top FM. Bom dia pra quem não almoçou e boa tarde pra quem já almoçou, né? Giba, após a igreja, estamos indo pra semana-feira do Goiânia, estamos indo pra casa agora assistir o jogo, né? Um ótimo jogo a todo mundo, todos os ouvintes, a toda a produção sua, a você, a toda a equipe top. E um abraço e um beijo do coração de cada um de vocês. Uma semana abençoada, segunda-feira chegando daqui a pouquinho, encostando aí.
2: Amém.
4: Uma semana abençoada e um jogo melhor ainda pra nós, né? Beijo do coração de cada um. Tamo junto daquele jeitão, daquele modelão. Edson Lima, o Diamante Negro, mais lindo por aqui. Abraço, Giba. Tô feliz. Tô na top.
0: Esse é o Edson Lima, o Diamante Negro do Brasil. Um homem é diferente, rapaz. Não é diferente, não é diferente.
1: De novo, Giba do Boi, eu vou ter um prazer. Eu dou um cavalo hoje só aqui na Chácara Difícil Acesso. Mas não é difícil, não. Estrada boa, Nova Era. Pertinho aí, 36 km do Campo Grande. Mas montei, tive o privilégio de montar no rodeio, JJ Rodeio. Tinha apenas 17 anos, Giba do Boi. Fiquei 3 anos. É. Mas tenho 15 anos que eu não sei no nome do boi. Mas eu acredito que se eu sentar, não vai passar vergonha, não, Giba. Eu sei. Certeza, que os cavalinhos de Candom não dá conta de derrubar eu, não.
5: Boa tarde, Giba do Boi. Tô Vicente Pens Motores, aplicativo e Flamengo sobre o Jardim São Marcos. Ô, Giba do Boi, será que finalmente vai conseguir tocar pra nós aí o Tenente Benite? E meu palpite para o jogo hoje é 3-1. Desde já agradeço, ofereço audiência se você tocar.
0: Ô, meu queridão, eu pedi pro nosso OPEC aqui, seu Vicente, resolver esse negócio aí. Agora, já passei pra frente o pedido do Tenente Benites. Nós vamos faturar, né? Vamos faturar, né? Um blequinho rapidinho. Demos dois piques hoje, hein? 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Aquela do cabelinho vermelho. Então nós vamos ali pro Blake, sai daí não. Já a gente voltamos aí com muita moda boa, viu? E o Geraldinho tá lá na chácara, tá na charca. Tá na charca o Geraldinho. Geraldinho, liga o rádio aí, Geraldinho. Liga a TV e o rádio junto, só pra nós ver barulho. Vamos ali, já volto. Sai daí não, tá?
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vocês. Também consegui ainda mais um tempo ainda. Muito obrigado a todos vocês, obrigado mesmo do coração. Beijo, bem, vocês todos, obrigado.

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Honra e glória ao nosso Deus que está aqui. 1:06.

0: 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Vai dar tudo certo. Isso mesmo. 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Brasil 2, Noruega 1. Isso.
1: Boa tarde, Giba do Boi, o homem deferente dos iguais. Sou Agenor Gerônimo Souza, da comunidade negra de São Benedito, Tia Eva. Tô aqui no Centro-Oeste, aqui na escuta da Top 88.9, o programa do Giba do Boi. Ô Giba, se puder, toca a música Desatino pra nós aí, Ronaldo Viola e João Carvalho. Ofereço pra todos os tops ouvintes que estão em sintonia com a melhor do estado, a melhor do Brasil e o rancho mais que peão. Tô feliz, tô na top. Boa tarde.
2: Bom dia, Gabriela do Boi. Terei Gabriela do Bairro Gaguras. Tô feliz, tô na top. Me coloca no sorteio do Pix. Que Deus te abençoe.
0: Alô!
3: Bom dia, diga boi, abençoado. Olha, meu palpite é 4-1 pro Brasil. Fica aí que eu tô aqui, florista da Vila Inhá.
0: Brasil! Riba do Boi, Rancho Mais Pião, era o Edson Lima. Aí ele mandou, ele compôs aí pra tocar esse toquinho aí da roça. É, uai, nós gosta de tocar berrante também. Beleza? Valeu! Vai que...
4: Boa tarde, Giba do Boi. Estou feliz, estou feliz. Sou a Eliane de Camapuã. Me coloca no sorteio. E sobre a enquete, 2-1 pro Brasil. Eliane de Camapuã, um beijo no seu coração.
5: Boa tarde, Giba do Boi. Quero participar da rifa ainda. Da rifa, do...
4: do Pix.
5: Da Top. Esse programa tá bom. Sou Francisco da Nova Campo Grande.
6: Ei, pai, coloca uma música pra me dançar.
0: Calma, guri. Rapaz, você é dançarino. Ei, toca pra ele aí, Mari Fernanda. Aí, nenenzinho, mexe. Mexe, quero ver. Papai.

0: palpite hoje pro Brasilzão, hein? Qual é o seu palpite, sua produção?
1: Eu acho que 2-1.
0: Apesar de ser argentino, né? Você torce pra Argentina, você acha que o Brasil vai ganhar hoje?
1: É.
0: Eu nunca vi um argentino torcer pro Brasil, tá?
1: Não, mas é que assim, mas eu tô no Brasil, né? Então
0: vou soltar um DJ. Coloca aí pra ela aí.
2: Aí é feio, eu conheço.
0: É, eu também, filho. Gibinaldi Júnior acertou.
2: Hã? Aí é feio, eu conheço.
0: Fala comigo que eu te escuto aqui.
3: Bom dia, Gibando Boy, é Patrícia Esquivel. Tô feliz, eu tô na top. Me coloca no sorteio do Pix, que Deus te abençoe. Um ótimo final de semana.
0: Pra você também, minha querida.
4: Boa tarde, Gibando Boy.
0: Boa tarde, meu queridão.
4: De assunto.
0: Você tá bom?
4: Sim. Bom final de semana.
0: Você também.
4: Tá contigo, com a graça de Deus, protegendo de todo mal. Tô feliz, tô na top. Quero participar desse Pix hoje. Toda essa cesta base. Tá? Obrigado.
5: Oba. Põe nós no sorteio aí, ó, da cesta básica também.
0: Tá bom.
5: Tamo junto. Fala comigo, seu motorista.
0: Aô.
6: Ô, Giba, depois você toca pra mim aquela música, Mariane, lá, Mariane. Acho que é uma dupla aqui de Campo Grande. Toca pra mim, por favor. Linda demais a letra daquela música.
0: Manda pra mim direitinho, Adriano. Vai saber aqui quem é as meninas.
7: Tem o Giba do Boi, 3-1 pra nós hoje, cara.
0: 3?
7: Coloca no sorteio aí, meu garoto. Toma aqui, tomando muito, tá? Toma carinha aqui.
0: Aí é bonito, hein?
7: É Claudinei Pereira Lopes aqui do Jardim Noroeste. 3-1 pra nós.
0: Aí você falou.
7: Tamo aqui escutando o programa seu aí, ó. Vai, Renan.
8: Moraes de Souza.
7: Ah, Moraes de Souza. Falou do Moraes de Souza aí. Mas põe nós no sorteio aí. Tamo junto, misturado sempre.
0: Tamo junto.
7: Tô feliz, tá na top também. Vai Flamengo também.
0: Ah, solta o boi nele.
9: Boa tarde, Giba do Boi. Segura, peão. Lá vem. Segura, rapel, peão. Então, Marisa aqui da Hobbit, coloca aí no sorteio aí. E o Brasil hoje, meu filho, como que vai ser? Me fala pra mim. Hoje provavelmente vai ser 3-2.
0: Ó, oh, esse palpite.
9: Me coloca nesse sorteio, meu amigo, eu preciso ganhar.
0: Pronto.
9: Fazer uma churrasquinha, né?
0: Pronto.
9: Isso aí.
0: Sim.
8: Brasil.
9: Viva Corinthians.
0: Corinthians.
9: Ah, obrigado.
10: Boa tarde, Giba do Boi. Quero participar dos sorteios. Brasil 2-0. Valmir Soares, Mata do Jacinto.
0: Bom, é 2-0.
10: E Giba, fio de cabelo.
0: Fio de cabelo.
10: Obrigado.
0: Aí é diferente, o menino fez um pedido diferente, rapaz. Hã? É? Quem que canta Fio de Cabelo? É
1: Chitãozinho Chororó.
0: Tem o Alan Fiore também, que faz isso aí, né? É,
1: teve algumas regravações aí, né? Mas original mesmo é Chitãozinho Chororó.
0: 13h16 no rádio, então ergue ele.
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2: Olha aí, 13h24.
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2: Aí, a moda. Ronaldo Viola e João Carvalho Desatino, segura aí.
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5: 1:26.

0: moda, hein? Que moda, hein?
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0: Que o quê? Rapaz, 992188550, agora são 13:35 em Mato Grosso do Sul. Fala pra mim aí, onde você tá me ouvindo? Você tá nas chacras, nas fazendas, nos assentamentos? E mandando um alô também pro meu doutor, né? Pro meu dentista. Ah, tá uma tiração de sarro.

0: desse negócio aí, diz que eu tô parecendo cavalo bravo, diz que tá de dente aberto. O nenenzinho, você tá rindo? Tá rindo, né? Mas rapaz,
1: vão fazer fila, mas não empurra não!
0: Não empurra! Sai daí! Vai pisar em cima do porco, rapaz! Aí, ó, falei, rapaz, chutaram o porco. Oh, rapaz, vocês estão muito mais mexidos. Que musiquinha boa essa, hein? E o Domingão lindo, maravilhoso. E ainda mais com Pix no bolso, hein? De R$100, ó. Ah, lá, e é diferente, hein? Que diferente! É, tem uma dona aí que fica tirando sarro dos meus dentes. Dos meus dentes. E não é barato não, rapaz. Tá achando que você dá um sorriso é barato? Cadê o alemão do forró? Alô, José. Cadê você, meu compadre? Você tá sumido. Eu quero mandar um abraço também pra Cida Teodoro. Ela tá no bairro Bom Retiro. Me coloca no sorteio da cesta básica. Coloca aí, produção, expõe tudo aí. É automático, né? Você mandou a mensagem pra cá?
2: Isso, já entra as mensagens.
0: Isso aí?
2: É.
0: Então, me dá uma dica pra mim, que eu quero andar cheiroso como eu ando. Tá, todo mundo me pergunta assim, ô Giba, que perfume cheiroso que você tá usando? Aí eu falo assim, bom, eu tenho uma consultora que me atende. Inclusive, eu fiz um Moai e fui sorteado. E fui o segundo a ser sorteado. E aí eu fiz uma ampla compra de perfumes da linha Essencial.
2: Isso.
0: Então, como que eu faço para mim entrar em contato? Que eu tô precisando de um perfume. Acabou o meu perfume. Como é que eu faço?
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0: Aí é diferente do Brasil.
3: O que era possível?
4: Brasil!
0: Nós vamos ter que ir pro break pra nós voltar pra escutar essa moda aqui, ó.
3: Procurando um jeito.
0: Ah, a cerveja chega abre sozinha.
3: Todos já comentam que depois que eu saio para trabalhar.
0: Mas não sai daí não, que eu volto do break com a Thaís e a Alexandre.
3: Eu não sei.
0: Sai não, bebê. Fica aí.

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8: 1:44.

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1: Corre Zé Goré, assim, né?

0: Marco Aurélio. Rapaz, quando eu tava lá em São Paulo, como se diz o outro, rapaz, eu escutava essa música, mas me dava uma saudade desse Campo Grande. Mas me dava uma saudade desse Mato Grosso do Sul. E eu tava longe. Aí eu vi os vídeos. Rapaz, quando você vai lá e não tem como vir, aí dá saudade da sua terrinha. Aí. Rapaz, quem tá comigo ligado é a Claudiane, vamos ver.
1: Olá, boa tarde a todos os ouvintes. Eu quero pedir uma música, Amigos da Lua, Zezé de Camargo. Quero dedicar a todos os ouvintes. Me coloca no sorteio aí, tá? Muito obrigada. Eu tô na top, tô na melhor.
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0: E essa aqui é do meu amigo
2: Vinícius.
0: Ó,
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0: Se você acertar, que rádio que ele tá ouvindo?
3: Top FM.
0: Agora.
3: Um abraço, Vinícius.
0: Quero mandar um abraço também pro meu deputado mais atuante do Mato Grosso do Sul, Júnior Mock, o homem que vem fazendo a diferença em Mato Grosso do Sul. 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Foi a verba destinada pelo nosso deputado Júnior Mock, um homem diferente dos iguais, rapaz. Quero mandar um alô também pro Vinícius Benítez, menino que tem essa moda linda demais, 180 na bodona. Ele tá ligado. Ligado, tá ligado no 180, então, né? Bonita música. Também quem tá ligado com a gente, vamos ver. É a Daiane Simone Simões. Tô feliz, eu tô na top. Tô ligado aqui no bairro Aero Rancho. E hoje nós temos o sorteio de 2 Pix, oferecimento da Autovel Seminovos e também da JB Padrões Elétricos. A Bruna Lopes também tá ligada com a gente. Oferecimento também de uma cesta básica da SS Cesta Básica. Boa tarde, Giba do Boi, eu sou a Letícia do bairro Tolentino. Me coloca eu no sorteio da cesta básica. Tolentino é onde? Glória de Dourados? Onde é? Onde que é, Letícia Teodoro? Fala pra mim. E também tem, rapaz, o menino tá na estrada e tá ouvindo a Top FM, ó.
4: Fala, Giba do Boi.
0: Ah, esse é o Vinícius.
4: Cara, a gente tá aqui ouvindo a Top.
0: Ah.
4: Parece aquela moda minha lá, 180 na bodona.
0: Sim.
4: Vou dar um oferecer pro Vidal, hoje é aniversário do meu amigo Vidal.
0: Alô, Vidal.
4: Nosso parabéns.
0: Parabéns, Vidal.
4: Pra Cláudio. E pro Cláudio, cunhado dele.
0: Cláudio também, tá ligado?
4: Tamo aqui curtindo a Top. Abraço.
0: Um abraço pra você, meu queridão. Um abraço mesmo. Obrigado pela sintonia. Tá bom? Fica aí, que agorinha vem sua moda. Vem sua moda aí. Tem mais gente ligado comigo também.
5: Alô, Giba do Boi. Pé de gala aqui, viu?
0: Como é que você tá?
5: Ligadinho na Top FM.
0: Aí é bonito.
5: Diretamente aqui da cidade do Bezerro de Qualidade.
0: Camapuã.
5: Pedacinho de Camapuã, viu?
0: Sim.
5: Manda um abraço pra nós aí, Giba do Boi. Pé de galo por cá, viu?
0: Positiva.
5: Descendo ali pro rumo do paraíso, fazer o despejo ali. Positivo.
0: Positiva.
5: Um
6: abraço
5: aí pra nós, Giba.
6: É, com Deus.
0: Rapaz, que Deus acompanhe você aí, menininho. Ô, pé de galo, Deus abençoe a sua trajetória aí, na busca do pé rachado, é isso mesmo? Boa viagem aí, fala de nós, que estamos por aqui, rapaz. É, o menino tá como?
7: É doce, doce, doce, parece que tem mel.
0: Quero mandar um abraço também pro Darcy, lá da Nova Campo Grande. E hoje ele falou com o placar hoje, Brasil 3, Noruega 1. Obrigado pela sintonia, meu queridão.
8: Viva do Boi de Babão, meu amigo.
0: Eu tô só ouro, graças a Deus.
8: Vivo aqui na rodagem curtindo o seu programa. Põe nesse pix aí, hein?
0: Sim.
8: Estou na top.
9: Eu sei.
5: E toca aquele modão dos Gargantas de Ouro, O Último Julgamento de Milionário José Rico, Giba do Boi.
0: É, já tocamos pra você, oferecendo
3: isso. 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Não, não. Falsificação não, na minha casa não entra, não. Brincadeira, tudo que a gente compra, né? Vai pegar nota fiscal, vai saber se é certa.
0: E aí, vamos pro break daqui um pouquinho.
6: Boa tarde, Giba do Boi. Tô feliz, tô na top. Adorei da Vila Bandeirante. Meu palpite é 2-1 pro Brasil. Deus abençoe.
0: Ô, Adorei. Nós vamos pro break, não sai daí. Agora são 13 horas e 59 minutos. Daqui um pouquinho a gente volta. Não sai daí, não, viu? Fica comigo aí. Eu volto. Tem sorteio, tem cesta básica. Tem muito pra você. Não sai, não. Fica que eu já volto.

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8: 2:04.

0: Tem Luiz de Beralta. Alas, Alas bebezinho. Tem essa sua rede top FM. Atravessando Mato Grosso do Sul, atingindo mais de 40 municípios dos 79. E vem mais duas aí, Essa é a única rádio fora da Bioceânica de Mato Grosso do Sul. Pegando, faz igual meu amigo Pé de Galo. Ele pegou Campo Grande, tá quase chegando no Chapadão do Sul, paraíso. Chegando no paraíso, escutando Top FM, mandando alô. Ah, é diferente o garoto. E aí ele tá puxando mileto, tá com a nove eixo. O bichão velho tá tocando no chão preto. A Adriana tá ligado comigo pelo Instagram do Giba do Boi Oficial, a Tatiane Lira também. A Terezinha que sumiu, né? E a Taruga? O Tião, cadê o tio Tião?
1: Boa tarde, Top FM.
0: Boa tarde.
1: Manda um abraço pra mim aqui no Jardim Nápoles.
0: Aham.
1: Muito abraço, meu nome é Tero, eu tô me colocando sorteio do Pio.
0: Aham.
1: Vai ser três pro Brasil, vai Brasil.
0: Tá.
1: Tô com a Dona Castelo.
0: Aham.
1: Olha onde eu tô.
0: Tá.
1: Ofereço para todos os ouvintes.
0: Pronto. Sim. Boa tarde, Diva do Boi. Boa tarde. É, Francisco, sou o Francisco da Nova Campo Grande, tô ouvindo seu programa, tô feliz, eu tô na top. Logo a música de Gino e Geno pra nós. Aí, produção, Gino e Geno. Agora são...
2: boa tarde, Diva do Boi. Boa tarde, Mário Martins da Silva, Jardim Monte Alegre, junto e misturado, sempre tô feliz, tô na top. Brasil 1, Noruega 0, tá bom demais. E vamos tomar uma geladinha, abraço.
0: Pronto, um abraço. Um abraço, meu querido.
3: Boa tarde, Giba do Boi. Aqui é Elizabeth.
0: Boa tarde, Elizabeth.
3: Bora lá hoje, hein?
0: Bora.
3: 1-0.
0: Bora.
3: Ou mais, né? Quem sabe?
0: É, vamos colocar quanto cadê dentro.
3: Quanto mais gol o Brasil fizer, melhor, né?
0: Também acho.
3: Mas essa Copa já vai ser nossa.
0: Não, o melhor de tudo. O melhor de tudo, sabe o que que é? É que a minha produção é da Argentina. Você acredita num trem desse? E hoje fez questão de botar uma roupa do Brasil, disque. Disque. Eu não entendi nada aí, não. Aqui nós é brasileiro por dentro e por fora do corpo. É, mãe.
4: Ô, bicho da barriga grande.
0: É tu que é gordo.
4: Uma caixa de cerveja na barriga.
0: Mas, moço, todo mundo Monjaro, moço. Me respeite.
5: Hã? Eita, não sei.
0: É Monjaro.
5: Eita, não sei.
0: Quem é tu, guri? 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Aí muitas mensagens.
6: Boa tarde, Gil do Boi.
0: Boa tarde.
6: Já vindo aqui no aeroporto.
0: Mal.
6: Coloquei no sorteio. E manda um abraço aqui pra Helena Limeira também, que ela tá na escuta.
0: Aham.
6: 2-1 do Brasil aí, hein? 2-1. Tô na top, tô feliz.
0: Pronto, se tá feliz, tá na top. E nós vamos pro break mais um pouquinho e já a gente volta, viu? Já a gente volta, não sai daí não, que hoje tem dois piques e tem uma cesta básica. 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Sai não, já volto. Rapidinho.

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4: 2h24.
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0: Beijo, bebezinho.
1: Beijo, Alice.
0: Ê, Alicia.
2: Brasil.
0: Ai.
1: Oi, bebê.
0: Toca João Bosco e Vinícius. Deixa a gente... Como é? Deixa a gente quieto. Diva do Bordão morre no vê tudo. A minha mulher que eu tenho hoje, que diz que me ama, é argentina. Mas quando eu ia jogar Brasil e Argentina, eu sou Brasil. E ela é Argentina. Não vou misturar as coisas.
1: Não é,
0: Hilário Santos da Chácara de Fiz Acesso.
1: Um abraço. Ei,
0: é bom não misturar as coisas.
1: Não, não mistura. Argentina é Argentina. Brasil é Brasil.
3: Hilário na série.
0: Menininho. Bota o serrote. Isso. Rapaz, você pare de roubar, moço.
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0: É o melhor que tá tendo.
4: Eu esqueci de falar.
0: Hã?
4: É 3-1.
5: Essa copa já vai ser nossa.
4: Se Deus quiser.

0: Obrigado, meu queridão.
1: Eu queria te falar, é 3-1.
0: 3-1.
1: Se Deus quiser. Deus quiser, 3-1.
0: Pronto, obrigado. Obrigado pela sintonia. Quero mandar um abraço pro meu amigo Márcio Santos. Ele tá lá em Camapuã. Tá lá em Camapuã. Vamos ver se nós achamos o queijinho aí, o Regi. Ele sumiu, rapaz, da face da terra, o homem. O homem não para mais. Alô, Regi, câmbio, menino. É o queijinho. Cadê o Dica? Aurilene, cadê vocês, menino? Rapaz, a Lavínia também sumiu no Guatambu, hein? Nós estamos programando para setembro descer lá na festa dos mantenenses. Vamos pegar só. Vamos pegar pegando lá, viu? Um setembro. Um setembro nós vamos barulhar o tal do Camapuã. E eu vou fazer o programa de lá, viu? Vou fazer de lá. Isso mesmo, domingão vou fazer de lá, vou fazer ao vivo. Vou sortear Pix no domingo para Camapuã. Você vai ver, eu vou pegar na hora do meio lá. Como é domingo, acho que até a loja eu tô fazendo sábado. É. Aí você não me ajuda, produção. Aê, produção. Quem mandou por aqui e chegou também foi o Valdinei Modesto.
2: Boa tarde, Rádio Top. Aqui é a Nicole do Jardim Talismã. Hoje vai dar 3-2. Tô na sintonia aqui. Quero Pix.
0: A Adriana também tá ligada comigo pelo Instagram do oficial, Giba do Boi Oficial. A Adriana foi quem ganhou a bota? Foi, não foi? Foi, lá das Santanas.
3: Não lembro.
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4: Fala, meu amigo Giba do Boi.
0: Bolo bonito.
4: Aqui é Lucas Araújo.
0: Você tá bom, garoto?
4: Hoje, domingão, dia
0: lindo
4: de julho, em Campo Grande, Mato Grosso do Sul, agora fazendo 27 graus. O pessoal já tá em casa fazendo aquele almoço. Alguns já estão fazendo aquele churrasquinho nos preparativos para aquele jogo da seleção brasileira. Hoje, 27 graus, sem previsão de chuva. 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Na Top FM com o nosso amigo Giba do Boi. 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
0: Teve temperatura com o Lucas Matheus, rapaz.
3: Ô Lucas, tava já sentindo falta aí de você passar pra nós a temperatura, viu? Obrigado.
0: Rapaz, vocês ouviram aí que não vai ter chuva, o dia vai ser lindo e vai ser com gol.
3: E vai ser com gol.
0: Sim, você não é brasileiro, você pode parar que você não vem querer incomodar nós, não. Ah, moço. Bom de pegar uma corda aí. Dá no lombo. É.
3: Ó, não mistura as coisas.
0: Um homem falou que a mulher dele é da Argentina. E que não é pra misturar.
3: Não mistura as coisas.
0: Verdade. Uma coisa é uma coisa, outra coisa é outra coisa.
3: Exatamente.
0: Isso é bom demais, esse é o rancho mais fiel no seu rádio. Vamos até as 15 horas, entre 10 minutos, daqui 10 minutos vamos fazer o sorteio do Pix e da cesta básica, tá bom? Então continue mandando as suas mensagens. E a Adriana mandou pra mim, ó, foi isso mesmo. Ela ganhou a bota lá da Couro Santana. O couro é legítimo e é muito bonita. Bota, ela é top.
3: Ela é top.
0: 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O seu José Carlos levou a dele, viu? Levou. Ele só não falou se gostou, não.
3: Ah, mas deve ter gostado.
0: Seu José Carlos lá da JB Padrões Elétricos.
3: Com certeza.
0: Bota bonita, viu? 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Gente, agora são 14h36 do rádio. 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

0: 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É, gente, nós precisamos fazer um merchanzinho do pessoal que ajuda nós, né? É, a gente fala, mas a gente precisa também ajudar eles, gente. A Eliane lá de Camapuã também já mandou o seu alô aqui, ó. Já chegou por cá já no QAP. A cidade do bezerro de qualidade. Ô Camapuã.
1: Boa tarde, Giba do Boi.
0: Boa tarde.
1: Respirando o Caio Bar. O Dira Messi por Miguel 56. Participar do sorteio do Pix. Ou da sexta base. Boa tarde, Deus abençoe a todos. Tamo junto e misturado. Sempre.
0: É nóis, tamo junto.
2: Oi, Giba do Boi. Boa tarde.
0: Tarde.
2: Boa tarde pro senhor. Passou a senhora aqui. Bom, a Juscelino Marcelino do Jardim saiu tarde. Tamo aqui. Junto e misturado. Rancho mais peão. Bora que bora. Então, né? A gente tem que ter pensamento positivo, né?
0: Sim.
2: Vamos lá no sofrido 1-0, né?
0: Melhor
2: que bora, manda esse pix pra cá, tá bom?
0: Bom. Rapaz, eu acho que nós vamos ganhar. Nós é brasileiro, mas tem fé, mas não desiste nunca. Agora, quem que é da Argentina, não sei. Né? Mas nós somos brasileiros, nós não desiste, não. Aqui é brasileiro. Aqui é brasileiro. É.
3: Brasil.
0: Vai dar Brasil hoje. Nós vamos assistir lá com a equipe da SS Cesta Básica. Mas vamos lá hoje. Vamos fazer barulho lá na casa do Claudio e da dona Marimar, cabelinho vermelho. Agora nós estamos por lá. Vamos piscar e nós vamos estar por lá. Hoje vai ser por lá. Vamos ali pro break. Rapidinho. Sai daí não, que nós vamos voltar com o sorteio. Então continue mandando suas mensagens pelo 99218-8550. Já volto.

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1: 2:44.

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2: 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Honra e glória ao nosso Deus que está aqui.
3: 2:49.

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0: É muita coisa numa cabeça só. 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
1: Tem 10 vezes no cartão.
0: Vamos lá, roda! Bora, 14h53.
1: A cesta então vai pro Kleber Santana Araújo, lá do Colibri. O final do telefone é 7712.

0: aí. Vamos pro Pix. 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Bruno, Bruno! Alpix!
1: Parou? Parou. Gilda Aparecida Pereira, Montevidéu. O final do telefone é 6421. Gilda Aparecida, Montevidéu.
0: 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Bora! Rodou!
1: Parou. Vera Lúcia Oliveira Lopes, de Juti, MS. Final do telefone 5207.
0: Juti.
1: Juti.
0: Ai, é bonita, hein?
1: 5207.
2: Bicho, a barriga grande. Parece que tá com a casa que
0: você vê. E aí?

0: Rapaz, tô indo embora, hein? Deixando mais uma programação do Rancho Mais Peão. Estou indo embora e fiquem com Deus, porque com ele estou indo. O incentivo é o seguinte: nunca perca a fé. A fé é a que move montanhas. O ser humano nunca pode dizer não. A possibilidade do dia seguinte é a mais bonita de viver. Tô indo embora. Uma excelente semana pra vocês. Com Deus no coração, que tudo já deu certo. Fui, Mato Grosso do Sul. Um beijo.
1: Um bom restante de domingo. Uma semana abençoada aí pra todos nós. Fiquem com Deus. E, se Deus quiser, o Brasil vai ganhar, né?
0: Aê, Brasil.

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3: 3 e 3.

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1: Ei, Campo Grande, Mato Grosso do Sul, estamos no ar! Até às 18h, domingão especial. Hoje tem Brasil! Brasil, ziu, ziu, ziu. É, até às 6h pra todo Mato Grosso do Sul.
2: Como é que é? Como é que é?
1: Brasil, ziu, ziu, ziu. Não era assim que fala, realmente?
2: Muito, muito bom, muito bom, né? Muito bom.
1: É isso aí, estamos no ar. Então, até às 18h com o Top Esporte. Hoje, Top Esporte muito especial. Vamos fazer a cobertura aqui de pertinho, aqui em tempo real, do Brasil e Noruega. E aí, qual que é o teu placar? Qual que é o seu palpite pro jogo? Manda teu WhatsApp pra cá. Manda a resposta pra gente aqui. E hoje não vai ser diferente, melhor do programa. Tem aquele pixão gostoso de R$100 pra você, tá bom? E eu vou estar aqui até às 6 com meu amiguinho colorido, PH, pra conversar com você, ouvir o teu áudio. Daqui a pouquinho tem um bate-papo legal com um parceiraço nosso. Eu tô bem chateado com esse convidado que você trouxe hoje. Já vou te falar isso já antes de começar o programa, tá bom, PH?
2: Por quê?
1: Boa tarde, PH, bom demais ter você aqui.
2: Boa tarde, Andrezão. Boa tarde, ó. Meus
1: craques, não vai falar quem tá convidado, porque depois no ar eu vou chamar a atenção desse convidado nosso no ar depois, tá? Tá,
2: meus craques de futebol. É,
1: esses meninos tem cara que se aposentadoria desse menino, hein?
2: Não, e é o seguinte, você já viu o pai dele jogando bola?
1: Tá até medo, cara.
2: Cara.
1: Não, eu sei que trabalhar bem, ele trabalha, ainda cara.
2: Bem,
1: é bom.
2: Ainda bem que eles não puxaram o pai, porque eles jogam bem pra caramba.
1: É, eu tô vendo meio.
2: Não, e ele tem nome de craque já.
1: É verdade. Daqui a pouco a gente vai falar. Então estamos no ar e até

0: Você pode mandar o teu WhatsApp pra cá no 679-9218-8550 e falar pra gente, Andrezão, hoje o Brasil vai ter 3-0, 4-0, 2-1, 1-0. Não, Andrezão, vai dar Noruega. Sai pra lá, rabugento. Hoje é Brasil na cabeça, com certeza. A gente só quer ouvir o seu palpite. E no final do programa, aquele senhão pra você passar a semana fofo. Ah, que maravilha, que delícia, tá bom? Bom demais. Lembrando que ontem nós estávamos com o nosso amiguinho PH, comemorando o aniversáriozinho dele, né? Teve bolinhos, velhinhas, não é isso, PH?
1: Isso. Parabéns, 23 anos.
0: 23 anos de aposentadoria, né? De Curitiba DSS, é isso mesmo, PH?
1: É, mais ou menos.
0: Maravilha, show de bola, então. Então, a gente tá esperando o teu WhatsApp no 679-9218-8550 e até às 6 horas você vai ter que aguentar eu e o PH aqui junto com o Jogo do Brasil e Noruega, assistindo o jogo na TV e escutando o Top Esporte aqui na Top FM, tá bom? Bom demais? PHzinho, toca uma pra mim.
1: Só se for agora.
0: Então vamos lá, vamos de música, daqui a pouco a gente volta. 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
1: 3:24.
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2: Maravilha Campo Grande, maravilha Mato Grosso do Sul, estamos de volta aqui com o Top Esporte, aqui na Top FM Campo Grande 88.9, também para Caracol, Top FM Caracol 102.3, Camapuã 90.9, Glória de Dourados 98.9, um abraço pro pessoal que está sintonizado em Jaraguari, Dois Irmãos do Buriti, Rochedo, Corguinho, Bandeirantes, Ribas do Rio Pardo, Cidrolândia, distritos de Anhanduí e Rochedinho, todo mundo ligado aqui no Top Esporte, comigo, Andrezão, e com essa formosura do PH.
3: Você tá bem calmo hoje?
2: Eu tô nervoso por causa do jogo do Brasil. Tô bem tenso, tô bem. Por falar nisso, a gente tinha que ver se alguém pode mandar pra gente, né? Algo pra gente balançar o maxilar durante o jogo, né? Porque nós vai ficar sozinho aqui, né? O que você acha, né?
3: Boa.
2: Boa ideia, né? A gente é gordinho, né?
3: Só tem que pedir pros ouvintes colaborar com nós.
2: Boa, boa. Mas é isso. Recebendo aqui nos estúdios da Top FM hoje, com uma presença muito bacana, aliás, três presenças bem bacanas, o meu parceiro, o ex-vereador, meu parceiraço Betinho, que tá por aí. Betinho, chega pertinho do galã de novela mexicana aí. Boa tarde, meu irmão, você tá bom, cara?
3: Bom, Andrezão, bom PH, todos os ouvintes da Top FM, prazer estar com vocês aqui e também junto com essas ferinhas aqui, né?
2: Eu tô olhando, bom demais. Ó, eu não sei se eu falei pra você, mas o contrato já tá ali, tá? Na minha
3: pasta. Já tá na gaveta, hein?
2: Pra gente fazer uma canetadinha aí com esses meninos, estiloso demais. Fala, Paulinho, você tá bom, cara?
4: Fala, PH, beleza? Fala, André, tudo bem? E todos os ouvintes da
2: Top. Isso. Esse cara já tem estilo de, né? Até na entrevista o cara já é desemboladão, né?
3: Já é desenrolado, já.
2: O Dudu já é mais, né? Na dele.
3: É, mas daqui a pouco nós vamos fazer o teste de...
2: Eu errei por pouco, né, cara? Errei por pouco. Dudu e Paulinho. E aí, Paulinho, você tá bom? Agora você falou com o Dudu, agora nós... É irmão, gente. Quem tá vendo os meninos são irmão. E parece demais.
3: Ele falou, PH, olhou pra você.
2: Você viu, tá aí? Isso é mó mancada, hein, ô Dudu? É
3: Dudu, eu tenho mais cabelo.
2: Mancada do caramba isso aí, bicho. E aí, galã, você tá bom? Bate aí. Como é que tá as coisas?
5: Fala, Andrezão. Cê... Fala, PH. Boa tarde a todos os ouvintes.
2: Fala pra gente aqui. Seu nome, do que você joga? Vamos lá.
5: Meu nome é Paulo Roberto. Eu jogo futebol. E hoje em dia eu atuo na escolinha do Chelsea Brasil MS.
2: Chelsea Brasil joga de quê, Dudu?
5: Ô, Paulinho. Eu jogo de lateral esquerdo.
2: Lateral esquerdo, o moleque tem a passada, hein? Tem a passada. Sei não, daqui já não vai ver esse menino jogando na televisão, esses moleques não, hein?
3: É, porque o nosso lateral lá, tirando o titular agora, que é o outro do Flamengo lá que tá no banco.
2: Nossa,
3: já tá se aposentando, né?
2: Não, aquele lá pra morrer, de repente, vai demorar 6 meses. Deus me livre, ruim.
3: Infarto fulminante.
2: Você tá doido, infarto fulminante, é isso mesmo. Paulinho, você também, se identifica o pessoal aí, seu nome, aonde você joga, do que você joga?
4: Meu nome é José Eduardo, tenho 16 anos, hoje eu atuo pelo
2: Paulinho. Onde é que eu tirei Paulinho aqui, cara? É Paulinho, não é? Desculpa.
4: Hoje eu estou atuando pelo Clube Pantanal SAF, jogo de lateral esquerdo. Depois de muito tempo já, né, no futebol, tive diversas experiências e o futebol me proporcionou muitas coisas maravilhosas.
2: E você já jogou em quais times?
4: Eu comecei pelo Chelsea MS aos meus 6 anos, depois saí com os 11 e fui com 12 pro ABC, fiquei um ano lá de muitas experiências no futsal, fui vice-campeão do estadual sub-12.
2: Olha aí, cara.
4: Aos meus 13 anos fui pro chute inicial Corinthians, onde tive vários campeonatos, inclusive...
2: Nós vamos chegar nessa parte do Corinthians, né? Nós vamos chegar nessa parte do Corinthians, vamos lá.
4: E também tive a oportunidade de viajar o mundo, fui à Europa, em Portugal, graças ao chute inicial Corinthians.
2: Que legal.
4: Foi um momento muito inesquecível pra mim.
2: Ingrato.
4: Que Isso. É, e também fui ver lá na Neoquímica, que emoção que é, cara.
2: Legal,
4: ver,
2: né, cara?
4: Os corintianos contra o Palmeiras ainda num derby.
2: Você foi do Paulistão, Palmeiras lá.
4: Num derby do Paulistão. Uhum. Cara, é surreal lá o nível deles. Cara, você vê assim a torcida vibrando, os jogadores correndo pra lá e pra cá, tomando gol, os caras já animam na hora. É. E também quando eu fui lá pra Portugal, lá no Benfica, cara, é de outro nível, cara. Legal, realmente é surreal, cara. A estrutura dos caras lá, o time, o país de lá, a cidade, é impressionante, cara. Bacana, de outro nível. Cara.
2: Então vamos voltar aqui rapidinho. Essa experiência que você teve na Neoquímica Arena, você gostou, foi legal.
3: Ele foi no Morumbi também, tá?
4: No Morumbi também.
2: Fica quieto, né? Deixa eu falar com o cara. E você, fala pro pessoal pra quem que você torce, seu mal acabado.
4: Só falando no Rusho, né? Desde que eu nasci já com a camiseta do São Paulo, graças ao papai aqui, né?
2: Não, eu vou denunciar o Betinho por maus tratos. Tadinho da menina, rapaz. Sacanagem, cara. Brincadeiras à parte. Agora, eu não vou errar agora. Eu sei que você que é o Paulinho agora. Tá? Não esconde de mim, não. E você, Paulinho, tava um tempo no Chelsea, já veio de outra experiência? Como é que é?
5: Então, aos 6 anos eu comecei minha trajetória no Chelsea Brasil, do professor Murilo. Uhum. Daí, aos 9 anos, eu fui pra escolinha ABC, a do professor Fabinho, e eu voltei também pro Chelsea Brasil de novo, com 11 anos. Daí eu consegui participar de vários campeonatos nessa trajetória que eu tive nesses times, e eu consegui, graças a Deus, o título do estadual sub-12 de futsal. Olha, e esse ano a gente segue rumo à Taça Brasil mês que vem.
2: Que legal, né? Maturidade do moleque, né, cara?
3: E ele também foi no Morumbi.
5: Foi no Morumbi também, tive o prazer de conhecer o Morumbi lá, muito legal lá, muito top o jogo.
3: Poli, conta que você foi no banheiro lá e você olhou pro lado,
5: então,
3: quem tava do lado?
5: Olha a resenha. A gente tava lá, daí eu fui lá no banheiro e eu tive a honra de conseguir mijar ao lado do Aloysio Chulapa.
3: Ele olhou, eu tava com eles lá. Aí ele olhou assim pro lado. Foi
2: sensacional.
3: Ele não sabia, ele falou assim: caramba, eles estão aqui.
2: Cara, o Aloysio Chulapa.

0: E agora, quais são os próximos projetos? Tem previsão e tem calendário para alguns próximos campeonatos? Começa aí, Dudu, e aí?
1: Então, agora neste feriado de julho, a gente vai participar, eu pelo Pantanal SAF, da Asas Cup, que é um campeonato de grande rendimento, né? Onde vai ter vários times de grande potencial, inclusive o nosso.
0: Você sabe quais os times já, não?
1: Temos o Náutico daqui de Campo Grande, todos na verdade Campo Grande, o Náutico, o próprio Pantanal, a TAF, o Operário. Temos diversos times aqui que tem grande potencial pra chegar longe, mas espero que a gente chegue na final e seja campeão.
0: O Pantanal montou uma estrutura muito boa, né, Betinho? Também, né, cara? Montou uma organização legal, né? Através do nosso, do presidente lá, o Mazinho, gente boníssima. Inclusive o Mazinho, nós temos que ir atrás do Mazinho, PH. Tá devendo entrevista pra gente aqui, viu?
2: Não só ele, como também
0: o Mazinho tá devendo aqui, o Reinaldo do Campo Grande tá devendo pra gente. O nosso presidente da federação, o Petralas também, ficou de dar uma passada aqui no Top Sport. O próprio Coronel Nerd também ficou de nos fazer essa visita aí, legal demais. O Pantanal, muito bacana, né? Porque essa organização, né, que eles colocaram em cima desse projeto, tá dando bons frutos, tá dando bons resultados. Embora o Pantanal ainda não tenha conseguido nenhum título profissional de grande expressão, a gente entende e percebe que os caras estão no caminho certo, né, Betinho?
2: Andrezão, eu vejo assim com muito bons olhos o rumo que o futebol sul-mato-grossense está tomando, né? Entender o que não tem um caminho, a profissionalização. SAF é o caminho, porque esporte de alto rendimento, você sabe, tem muita experiência, acompanha há muito tempo, requer investimento, né? Então, quando eu comecei a ver esse movimento dos clubes se transformarem em SAF, foi bom, agora eu acredito que nós vamos aí entrar nos próximos 5 anos, né? Que eu vejo que é um programa dos clubes que estão se preparando, porque leva tempo para você ascender de uma série, chegar numa série B, imagina? Quantos jogos importantes trazer para cá, o Morenão agora vai começar a reforma, então acho que a gente vislumbra aí pros próximos anos um futuro promissor de futebol.
0: Eu falo sempre aqui, eu gosto muito do Operário, né? Eu tenho vários amigos dentro do Operário, mas eu tenho um sentimento todo especial em relação ao Campo Grande, do meu amigo Reinaldo, do Campo Grande. Porque os caras falam assim, pô, bicho, você já imaginou uma final de brasileiro, Campo Grande e Cuiabá?
2: Nossa, que rivalidade já tem do estado, né?
0: Imagina. Como seria legal um Campo Grande e Cuiabá aqui no Morenão?
2: Nossa,
0: um Campo Grande e Cuiabá lá na Arena Pantanal? Como seria legal levar o nome das duas cidades do Centro-Oeste, duas cidades extremamente potenciais do Centro-Oeste, para uma final de brasileiro? Aí eu falo, algumas pessoas já falam assim, pô, André, mas você fica puxando o saco do Campo Grande? Campo Grande não tem expressão. Bom, o Cuiabá também não tinha expressão lá. Quem que era o Cuiabá 10 anos atrás? Concorda comigo?
2: E foi através da SAF, né?
0: Que foi através da SAF.
2: Irmãos que gostavam do projeto lá, tinha o recurso, colocou e tá aí.
0: Colocaram na Série A. E virou essa potência. Tá na Série B, mas tá aqueles que na Série A toda hora aí, o Cuiabá, né, cara?
2: Então,
0: e a estrutura do Cuiabá lá em Cuiabá, eu conheço, é uma estrutura maravilhosa, uma estrutura fantástica, nível europeu. Então, eu tenho esse sonho em relação, inclusive o Reinaldo escuta nosso programa todos os domingos, um abraço pro Reinaldo. Campo Grande, ontem tomou-lhe uma taca da ABC na Série B, que Deus do livre, rapaz. Campo Grande começou a iludir nós de novo, né? Ô, Reinaldo, você vai infartar o gordinho.
2: Tá igual
0: o
2: Operário, então?
0: É, cara, mas o ABC também é uma estrutura muito boa, né, cara? É inacreditável, os caras só entram nas competições pra chegar nas cabeças, né? Merecia ser visto com os olhos mais atenciosos aí pro ABC, né? Principalmente por parte da federação, tanto nas categorias de base, quanto no profissional. O ABC já há muitos anos aí vem mostrando aí muita força aí no futebol sul-mato-grossense, né, Betinho? O que você me diz?
2: É isso mesmo, né? Eles estão sempre posicionados, né? Participando, inclusive, da Copinha. E, sabe, eu torço por isso, eu tenho esse mesmo sentimento, seu André, eu quero ver o Campo Grande, o ABC, o Náutico, o Pantanal, enfim, o Comercial, o Operário, sabe, os nossos clubes ocupar o lugar de protagonistas que já tiveram no passado,
0: né, Betinho?
2: Que essa geração agora, os nossos filhos aí, eles possam ver aquilo que até então, eu sou da década de 80, né, então, no auge mesmo que o Operário teve aqui, teve até um jogo que foi contra o São Paulo, inclusive, né, de brasileiro, a gente só vê por história, mas a gente quer ver isso acontecer agora, e a gente vê que tá caminhando para novamente ter uma organização e nós podermos acender aí e começar a sonhar novamente.
3: Mas imaginou se nossa programação aqui domingo for esse horário, a gente tá se programando para ir pro estádio, assistir um bom jogo,
0: verdade, um bom jogo,
3: levar a família, levar seus filhos, falar assim, cara, não precisa ir lá em São Paulo, no Paraná, Minas, assistir um bom jogo.
0: Mas eu vou de acordo com o Betinho tá falando e eu acho, eu particularmente, Andrezão, acho que o futebol sul-mato-grossense nos últimos 30 anos nunca teve tão próximo de um êxito

0: exemplo, que como agora, nós fizemos uma limpeza na federação, né? Que todo mundo sabe, precisa falar nomes, que era o grande problema para mim do futebol sul-mato-grossense. E a gente vê que os times, eles estão se readaptando, que os times estão levando um processo mais sério. Você vê o próprio Operário, fez uma campanha maravilhosa esse ano, não se deu tão bem na Série D, mas fez uma campanha muito boa.
1: Mas tem o Iviema também.
0: O Iviema que já ainda está jogando aí a Série D, muito forte, vem na Série D, tirou o Democrata de Minas Gerais, que é um time com uma boa expressão no futebol nacional. E eu vejo aí que o futebol sul-mato-grossense nunca esteve tão próximo de voltar aos velhos tempos como agora, né? Gente, como torcedor, como admirador do futebol, a gente torce, né? Pra ver como o Dudu, como ver o Paulinho daqui uns anos, e quem sabe defendendo a bandeira do Operário, a bandeira do Comercial, ou a bandeira do Campo Grande, ou a bandeira do ABC, mas na elite do futebol brasileiro. Seria maravilhoso.
1: Os novos Ederson.
0: Exatamente, o próprio Ederson, que é parceiro nosso, que tá lá na Copa do Mundo agora.
1: Aqui pertinho,
0: Ederson. Então a gente torce muito por isso. É isso, Paulinho?
2: Com certeza.
0: E aí, você tá pronto pra vestir essa amarelinha daqui uns anos, não?
2: Com certeza.
1: Já tá em clima.
0: Já tá em clima, né? A passada desses meninos é diferenciada, hein, Betinho?
1: É, faz hora que eles vêm treinando, né? Que eu falo pra eles, né? Tanto pro Dudu e pro Paulinho, que esporte de alto rendimento, né? Que eles almejam, requer muito preparação mental, físico, né? Então é uma dedicação que começa muito cedo, né? E até porque a carreira de um atleta de alto rendimento
0: é muito curta, né? É verdade. Sei que você não Cristiano Ronaldo da vida, né?
1: É, tem as exceções aí,
0: Fábio, que consegue. Fábio goleiro.
1: Fábio, que já tá com 40, né? Então eu converso muito com eles, né? Sobre a importância da disciplina, de ser focado e dedicado acima de tudo. Sem dedicação difícil, você conseguir prosperar em nenhum local,
0: né? E no futebol, né, não é diferente. O futebol, o nosso corpo, ele é uma máquina, que muita gente não se dá conta disso. Então, quando o cara decide ser atleta, o cara tem que abrir mão de álcool, de comidas extravagantes. Igual o Cristiano Ronaldo, cara, ele não toma um refrigerante, o cara, velho. Ele não toma água com gás, entendeu? Então, pelo amor de Deus, aí tem que ver o que você quer da vida. Se realmente você quer ser um jogador de futebol de alto nível, você tem que abrir mão aí de algumas vaidades aí, né? Pra você conseguir chegar nesse patamar. É isso, PHzinho?
1: É isso.
0: Vamos fazer mais um bloco, os meninos? Vamos se despedir? Vamos pagar o cheque depois, não é isso?
1: Tá.
0: Vamos cobrir o cheque? Aí na volta a gente volta.
1: Na volta a gente volta.
0: Olha que cara horrível de matemática, não sabe nem falar português, né? Então vamos cobrir o cheque, daqui a pouco a gente volta aqui pela Top FM Campo Grande 88.9. 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
3: 3:47.

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2: Foi, né? Mas como bom brasileiro, Andrezão, né? Eu coloquei 3-1 Brasil, né?
3: Andrezão, você botou 2 placar.
2: É, mas
3: eu sou São Paulino, não torce só pro São Paulo. Você tem que ter mais de um time pra não. Eu vou te falar uma coisa.
2: Não, mas eu quero o seguinte, agora, a gente que é São Paulino aqui, eu tenho 4 São Paulino aqui, você é minoria.
3: Eu tô sentindo um perfume diferente no ar, uma coisa meio colorida, tudo certo.
2: 4 São Paulinos. Então, assim, agora o pessoal da seleção, os torcedores brasileiros estão sentindo o que a gente sente com o São Paulo.
3: É.
2: O raiva que dá aquele time.
3: É verdade. Paulinho, você agora, seu placar pro jogo e obrigado pela tua presença, meu brother.
4: Cara, desde sempre, obrigado pelo convite. Tanto o Andrezão quanto o PH, cara, estrutura muito top, acolhimento top também. Muito obrigado pelo convite. E o meu placar hoje eu acho que vai ser 2-0
3: Brasil. 2-0
4: Brasil. 2-0 Brasil. É isso.
3: Maravilha. Obrigado, viu, Paulinho? Volte sempre.
4: Tamo junto.
3: Um prazer
4: sempre
3: conhecer você. Você é um cara sensacional. Gente, da melhor qualidade.
4: Isso, obrigado.
3: Beleza? Uma vaguinha no teu jatinho lá, tá?
4: Ô, oh, que isso. Já vai estar reservado já.
3: Tá fechado?
4: Fechadaço.
3: Obrigado. Dudu! Fenômeno você, cara. Obrigado mais uma vez. Seja, volte sempre. Foi um prazer conhecer você também. Já dá aquele tchau pra turma. E o placar cravado do Tui, cara, que é bom de palpite, hein? Vamos ver.
5: Ó, placar hoje pro Brasil vai ser 2-1. Daí vai ser gol do Martinelli.
3: Ô, louco.
5: E do Matheus Cunha.
3: Um gol, velho. Aí é palpite, tá? É. Segura ainda só pra ser corintiano, cara. Palpite
2: não,
3: é, tu entendeu?
5: Não, cara? Não, sempre São Paulino.
3: Sempre. Mesmo, cara. Então não, tá bom,
2: fazer ele, o ele é mais firme.
3: Eu acho que
2: já foi
3: conversadinho, acho que ele disse que já se emocionou com a torcida do Corinthians. Aqui já é mais firme, aqui mais a gente não. Falta conversa. Obrigado, viu, Dudu?
2: Andrezão.
5: Obrigado, viu, Andrezão? Obrigado, PH. E muito obrigado aos ouvintes também pela rádio.
3: Maravilhoso. Vocês querem deixar as redes sociais de vocês? Alguma coisa aí pra quem quiser seguir vocês ou não?
4: Pô, aí vai ajudar, vai dar aquela moral aí. Meu Instagram é o José Eduardo _ 0010.
3: Instagram grande da bexiga, velho. Fala de novo.
4: José _ Eduardo _ 0010.
3: Beleza, você, Dudu?
5: O meu é Paulo.
3: Ô, Paulinho. Ô, que diabo. Aparece, velho, também, pô. O que pode ser diferente, pô?
5: O meu é Paulo _ Atleta 013.
3: Paulo _ Atleta 013, é isso?
5: Isso.
3: Maravilha. Betinho, o seu, se você quiser dar a tua rede social, meu irmão?
6: O meu é o Betinho MS. Aqueles que quiserem seguir lá, prestigiar o nosso trabalho, deixar a sugestão de melhorias. Muito obrigado.
3: Maravilha, então. Obrigado pela presença de vocês, uma honra ter vocês aqui. PH, é com você, meu fofo.
2: Eu queria agradecer também, o Betinho, meu amigo de longa data, né? E
3: eu tive o jogo São Paulo junto,
2: foi um prazer de acompanhá-los num jogo São Paulo e Botafogo.
4: Foi fantástico, hein?
2: 2024, foi experiência.
3: Vou sair do estúdio depois dessa conversa.
2: Foi uma experiência fenomenal. Tem um sobrinho que...
6: Sim, Gutenberg sofreu acidente.
2: Gutenberg sofreu acidente. E o sonho dele era conhecer o Morumbi. E eles esperaram ele ser recuperado do acidente.
3: Que legal, cara.
2: Pra ir no Morumbi. E eu tive o prazer de ir junto com eles lá.
3: Que legal, história bacana, cara.
2: E assim, a gente tirou muita foto lá. Eles conheceram bastante lá. A gente foi no camarote lá. Pizzaria do Morumbi.
3: Show de bola.
2: E tirou foto com os jogadores já aposentados do São Paulo. Que podia estar jogando hoje.
3: No banheiro, né?
2: Com certeza.
3: No banheiro. Essa história é maravilhosa.
2: Paulinho.
5: Não,
3: sim, maravilha, cara. É susto, né, cara? O Luiz é um trator, né? Um animal de 4 metros de altura, né, bicho?
5: Quase no teto.
3: É, cara, loucura. Legal demais, cara.
2: E, então, assim, eu queria agradecer a presença deles aqui e dizer que, cara, esses meninos têm talento.
3: Tem muito futuro, cara.
2: Vão chegar longe. Vão dar muito orgulho pra nós aqui no estado.
3: Isso aí.
2: Tá? Principalmente a gente que tem um contato mais próximo deles aí, que... E dizer que o programa está de portas abertas para vocês divulgarem o trabalho de vocês e saber que o nosso futebol está melhorando.
3: Está respirando,
2: por
3: né?
2: Por causa
3: tá no
2: de
3: jogo,
2: pessoas
3: né?
2: Como Betinho, como Dudu, como Paulinho.
3: Maravilhoso, viu? Parabéns mesmo, parabéns pelos moleques, dois caras, gente boníssima. Independente do futuro que a vida reserva para vocês, eu tenho certeza que vai ser um futuro promissor pelo caminho que vocês escolherem, pela educação que vocês têm, pela forma com que vocês tratam as pessoas. Isso é o de maior valor, tá bom? Muito obrigado mesmo. sejam sempre bem-vindos. PH, Brasil entrando em campo com Noruega, daqui a pouquinho, bem daqui a pouquinho, Brasil e Noruega aí, pelas oitavas de final da Copa do Mundo. Tem informação aí, PH?
2: Tem. Vamos lá. O Japão, que você tava puxando o saco dele na semana passada, tem um jogador lá que ele se igualou à maior marca de um jogador com forma geométrica jogar uma Copa do Mundo.
3: Como assim, PH?
2: O cubo.
3: Ah,
2: o cubo se igualou ao quadrado, com duas Copas do Mundo.
3: Sacanagem, cara.
2: Antigamente essa marca era do redondo.
3: Ah. Meu Deus do céu, PH do céu. Entendeu? Vamos ouvir uns áudios rapidinho aqui, o pessoal mandando mensagem. Solta pra gente, PH. Ah, vamos começar aqui. Alô, boa tarde. Quem ganhou o Pix? Não entendi. Não, nem eu entendi, filho. Ganhou o Pix, tem que falar com o Giba. Vamos lá de novo. Alô, boa tarde, Andrezão. Boa tarde, PH. Quem tá
2: por aqui? Boa a sua participação, que a primeira já é cobrando o Pix do Giba.
3: Cobrando o Pix do Giba, cara. Vamos lá, boa tarde.
7: Fala, Andrezão!
3: Opa!
7: Feliz, tô lá top com o Andrezão, tô mais ainda. Fala comigo, seu motorista!
3: Ah,
7: André,
3: diga!
7: Dá um conselho pro meu amigo aqui, que é irmão, entendeu? Wanderlei Rock.
3: Ó, Wanderlei Rock,
7: Tamo junto aí, ó. Tamo aí, põe nesse sorteio desse pico aí, cara.
3: Já tá, nego velho.
7: Andrezão. Beleza, tô aqui, é o Inácio da Vila Marli.
3: Grande Inácio da Vila Marli, abraço pessoal da Vila Marli, sempre ligado com a gente aqui no Top Sport, aqui pela Top FM. Vamos lá de mais uma participação. Alô, alô, boa tarde, quem tá por aqui? Alô, boa tarde.
8: Boa tarde, Andrezão.
3: Oiê.
8: Boa tarde, pegar aqui, Elisângela de Camapuã.
3: Tudo bem, Elisângela?
8: O placar hoje é 2-1 para o Brasil.
3: 2-1?
8: Quero participar do Pix, estou feliz, estou na top.
3: Show de bola, hein?
8: Ótimo finalzinho de domingo para todos nós.
3: Obrigado, Elisângela, beijo no coração. Vamos tocar, vamos de música, tio Beto?
2: Vamos de música.
3: Então toca de música pra gente, vocês agora, hein? 3, 2, 1, tô feliz!
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13: 4 e 4.

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6: 4 e 8.

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3: 4:20.

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0: É isso aí, estamos de volta aqui no Top Spot pela Top FM 88.9 Campo Grande, também por Caracol 102.3, Top FM Camapu 90.9, Glória de Dourados 98.9. Brasil e Noruega vão empatando 0-0, um pênalti perdido pela esquadra brasileira. Ô, Brasilzão, hein?
1: Uma bela defesa do Alisson.
0: É, o Alisson, nunca critiquei o Alisson, nunca. Mas é isso, vamos de participação, PH, muitas participações por aqui, vamos ver quem tá com a gente por aqui. Alô, boa tarde.
2: Andrezão, boa tarde.
0: Opa!
2: Tô feliz, tô na top, Brasil, 1-0, na pichincha danada.
0: Só isso?
2: Mário Aparecido da Silva, Jardim Monte Alegre.
0: Seu Mário.
2: Tamo junto, misurado. Um abraço, amigo.
0: Sempre, obrigado, seu Mário, pela audiência, obrigado pela participação, seu Mário, gente boníssima, né, cara? Gente da melhor qualidade. Vamos ver quem mais tá por aqui, PH. Alô, boa tarde. Opa!
2: Manuel Aparecido da Silva.
0: Ô, seu Manuel.
2: Tô na nota, tô feliz, tô na 98.9.
0: Coisa boa.
2: Tamo junto. Um abraço, Deus abençoe, vamos participar do sorteio.
0: Vamos sim, seu Manuel, obrigado pela participação, um abraço especial pra toda a Glória de Dourado, sintonizado aqui com a gente, aqui na Top Esporte Campo Grande. Pega aí, o que você achou do primeiro tempo, PH?
1: Bom jogo. O Noruega não é esse bicho papão, não. Só o Haaland.
0: O Brasil tá perdendo muito gol, né,
1: muito
0: cara?
1: Pode fazer falta, né? Uhum. Como diz o Muricy, quem não faz...
0: leva, isso é um problema, né, cara? Vamos ver quem mais vai estar por aqui com a gente? Vamos lá? Boa tarde, Andrezão. Boa tarde, PH. Patrícia Alexandre de Abreu Esquivel, bairro Gaburas. Pix, ela é top. Brasil 2, Noruega 1, diz ela, tá? Pediu, toca João Bosco e Vinícius, deixa a gente quieto. Acha pra nós, pegar um vestido essa moda aí, deixa a gente quieto. Obrigado, viu, Patrícia? Bom demais ter você na audiência aqui, a gente é muito feliz em ter você com a gente aqui, tá bom? Vamos ver quem mais tá por aqui, PH? Quem tá por aqui? Boa tarde, Andrezão. Quero ganhar o frango assado. Não tem frango assado aqui, Carlinhos. Carlos Gabriel Esquivel da Silva, toca Jorge Matheus, troca. O cara quer ganhar um frango assado. Você prometeu frango assado pros outros,
1: não,
0: PH?
1: Não. Frango assado é sábado.
0: É sábado, né?
1: É hoje mesmo.
0: Hoje, né? Quero convidar você para mandar um WhatsApp para cá no 67992188550. Manda seu WhatsApp para cá. E aí, qual vai ser o resultado do jogo do Brasil? No final do programa, a gente tem aquele pixão de R$100 para você. Para você passar a semana fofo, né? Com aquele dinheirinho no bolso. Ah, coisa boa, né?
1: Aí, bonito.
0: Bonito. Mais tarde, nós temos mais um jogo das oitavas de finais, que é o jogo que interessa muito ao Brasil, né? Caso a gente passe da Noruega, nós vamos passar. México e Inglaterra. E pra você, PH, qual dos dois aí você acha que seria mais interessante?
1: Qual que é o menos
0: perigoso, né, cara? México ou Inglaterra? Pro Brasil, quem você acha que seria melhor aí, meu irmão?
1: Eu acho que a Inglaterra seria um adversário melhor de enfrentar,
0: né? O México é encardido, né, cara?
1: É um time...
0: A gente não dá sorte com o México,
1: com aqueles times mais compactos, que não tem a tendência de jogar,
0: sim,
1: só amarrar jogo, o Brasil só.
0: O Brasil dá muito azar contra o México, né? A gente já tivemos algumas experiências negativas em relação ao México, né? Vamos ver quem mais tá por aqui. Sou o Agenor Jerônimo da... Opa, boa tarde, Andrezão, e toda a equipe Esporte da Top FM. Tô feliz na Top. Sou Agenor Jerônimo de Souza, da comunidade negra de São Benedito, Tia Eva. Fala, meu amigo Agenor, que bom ter você por aqui, meu brother. Bom demais, feliz demais com a sua audiência e a audiência de todos vocês com a gente aqui também. Boa tarde, Andrezão. Vitória Gabriela Esquivel da Silva. Tô feliz, tô na Top. Quero ganhar o Pix Brasil 2-0. Obrigado, Vitorinha. Muito feliz com a sua participação aqui, tá bom? Beijo no coração, excelente semana pra você. Já tá concorrendo ao Pix. Boa tarde, Andrezão. Brasil 3, Noruega 0. É Adriana Cristina Febre de Oliveira, lá do Estrela d'Alva. Obrigado, Dri. Então você acha que vai ser 3-0 Brasil? Eu também acho, viu? Não sei por quê. Eu fiquei mais assim, né? Depois que perdeu o pênalti, eu já dei uma coxadinha na orelha. Não sei se vai dar 3-0 mesmo.
1: Não, mas... perdeu bastante gol.
0: Tá perdendo muito gol, cara. Não pode, hein? Eliminatória, Copa do Mundo. Isso é um perigo, né, PH? O que você fala?
1: Não, tem que aproveitar as chances.
0: Você faria alguma mudança aí no time?
1: Então, eu tava pensando nisso, mas Eu não vejo ninguém, tirando o Danilo, que não tá bem, né, cara? Mas nós não temos substituição.
0: Sem bairrismo, eu tiraria o Danilo e colocaria o Ederson pra fazer uma experiência.
1: Boa.
0: E talvez voltaria com o Endrick, né, cara? O Brasil precisa ganhar sem dar susto na torcida.
1: E você vê que o Marquinhos, ele subiu a linha. Ele tá jogando quase de volante.
0: Sim.
1: Ele adiantou a marcação pra ganhar um meio de campo do Brasil.
0: Sim.
1: Então, eu acredito que o Ederson agora, no lugar do Danilo,
0: cairia bem ali, né?
1: Cairia bem.
0: É, eu voltaria com o Ederson e talvez daria uns minutos a mais pro Endrick aí, né? Você acha que seria um jogo pro Neymar?
1: No momento, não.
0: Não, né?
1: Não, mas se tivesse encaminhando pra prorrogação,
0: você acha que é cara
1: Neymar
0: dele? É. Maravilha, vamos de mais participação, quem tá por aqui com a gente, alô, boa tarde.
3: Boa tarde, André Santos.
0: Oiê.
3: Cida Nascimento, a Silva do Jardim Monte Alegre.
0: Oi, Cida.
3: Tô na top.
0: Que bom.
3: Participar do sorteio aí, vambora.
0: Bora.
3: Brasil 2-0.
0: 2-0, então, Aparecida, você acha? Maravilha, ó, o pessoal tá dando as suas opiniões aí, hein, PH? E, oi lá, isso aí não, 2-0, 3-0, o pessoal tá acreditando. É, tem que acreditar, né, meu irmão? Vamos ver quem mais tá por aqui, PH. Alô, boa tarde.
4: Boa tarde, Andrezão.
0: Oiê.
4: Elizabeth, motorista de aplicativo.
0: Tudo bem, Elizabeth?
4: Coloque eu aí no sorteio.
0: Já tá concorrendo.
4: Tô na top.
0: Bom demais.
4: Bora, Brasil.
0: É isso aí. 1-0 só, Elizabeth. Maravilha. Elizabeth aí que tá correndo aí pelas ruas de Campo Grande, trabalhando. Um abraço especial a todos os motoristas de aplicativos aí que estão ouvindo a Top FM aqui, o Top Sport com o Andrezão e com o PH. Nós até às 18 horas a gente vai estar por aqui, assistindo o Jogo do Brasil e conversando com você. E falando pra você aí como está o andar do jogo e passando em loco aí a todos os lances aí do Jogo do Brasil. É isso, PH?
1: Isso. Vamos lá. Bom, Martinelli entrou bem, cara.
0: E o Bruno Guimarães, cara, você acha que era ele pra bater esse pênalti?
1: Não. Tem jogadores
0: mais qualificados
1: pra bater pênalti.
0: O cara que sabe fazer gol, né, cara, na verdade.
1: A confiança do Vini Júnior tá alta.
0: É.
1: Colocasse ele pra bater o pênalti.
0: Ele vai ter o Matheus Cunha, de repente, né?
1: Matheus Cunha. Bruno Guimarães e abalou ele no jogo, tá?
0: É.
1: Ele errou alguns passes ali que ele não costuma errar. Era o nome da Copa até o momento.
0: Pois é, mas perder um pênalti nas oitavas de final, realmente, se os caras não tiver um psicológico muito bom, ele fica no meio do caminho mesmo, hein, cara? É, vamos ver quem mais tá por aqui. Alô, boa tarde.
3: Estou na top.
0: Opa!
3: Boa tarde, Andrezão.
0: Oi, Luizão.
3: Machado, hein? Tô na torcida aqui, hein?
0: Ah.
3: Coloca meu nome nesse Pix aí, que vai ser 2-1 pro Brasil. Tô feliz, tô na top.
0: Eita, Luizão. Então você acha que vai ser 2-1 pro Brasil? Que coisa boa. E você pode mandar tua mensagem de texto pra cá no 67992188550, você que tá no interior, Camapuã, Top FM, Camapuã 90.9, Top FM, Glória de Dourados 98.9, Top FM, Caracol 102.3. Você pode mandar pra cá sua mensagem, seu áudio, a gente quer falar com você, a gente quer ouvir a sua voz, tá bom? Eu e o PH, a gente tá aqui até as 18 horas aqui fazendo aquela festa gostosa no seu rádio, aqui no Top Esporte.
1: Com certeza com a classificação.
0: No Brasil, é isso aí, PH. Vamos cobrir o cheque, PH. Tô feliz.
1: Tô na top.

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3: Você sabia que o Caminho do Piabiru é uma rota histórica que conecta o Oceano Atlântico ao Pacífico, atravessando Brasil, Peru e outros países da América Latina? Utilizado há mais de 3 mil anos por povos indígenas e, mais tarde, por exploradores europeus, como portugueses e espanhóis, o caminho serviu para a busca de ouro e prata. Urandir, um pesquisador brasileiro, começou a explorar esta rota na adolescência, investigando diversos trechos, como o que liga Cusco, no Peru, ao litoral brasileiro. O Piabiru facilitou migrações indígenas e teve um papel importante na colonização do sul do país. E as pesquisas continuam. Ficou curioso? 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
15: 5 e 5.

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2: 5:24.
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4: 5:26.

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2: Você sabia que o caminho do Piameru é uma rota histórica que conecta o Oceano Atlântico ao Pacífico, atravessando o Brasil, Peru e outros países da América Latina? Utilizado há mais de 3 mil anos por povos indígenas e, mais tarde, por exploradores europeus como portugueses e espanhóis, o caminho serviu para a busca de ouro e prata. Urandir, um pesquisador brasileiro, começou a explorar esta rota na adolescência, investigando diversos trechos, como o que liga Cusco, no Peru, ao litoral brasileiro. O Piaberu facilitou migrações indígenas e teve um papel importante na colonização do sul do país. E as pesquisas continuam. Ficou curioso?
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1: Estamos de volta aqui com o Top Esporte pela Top FM 88.9, Caracol 102.3, Camapuã 90.9 e Glória de Dourados 98.9. Bom, meus amigos, uma notícia que nós não gostaríamos de dar, mas infelizmente o Brasil vai deixando a Copa do Mundo nesse momento. Com 2 gols do Haaland, o Brasil vai perdendo para a Noruega por 2-0. Que pena, hein? Lamentável mesmo. Futebol do Brasil foi um futebol bem burocrático e infelizmente nós vamos ficando no meio do caminho, né? Mas enfim, vamos finalizando o programa aqui agora, vamos ver as participações aqui rapidinho, vamos ver quem tá com a gente aqui. Tô feliz, tô na top, sou Éder Salles do bairro Nova Campo Grande, Brasil 3-2 na Noruega, molhou pé de frango, hein, Éder? Vamos ver quem mais tá por aqui. Alô, boa tarde, gostaria de participar do sorteio do Pix, Veraci Dias Barbosa de Camapuã, 2-1 pro Brasil. Beijo, Camapuã, beijo, Veraci, obrigado pela audiência, tá bom? Quem mais tá por aqui, rapidinho, PH? Alô, boa tarde.
2: Fala, Andrezão.
1: Oi.
2: Eu acho que, ó, o Júnior te dá Duque de Caxias.
1: Você tá bom?
2: Duque de Caxias. Mas, Andrezão.
1: Oi.
2: Eu acho que nesse patamar que vai aí, no máximo, 2-0,
1: hein? É.
2: Não, 2-1, vamos colocar 2-1, Andrezão.
1: Tá certo, meu irmão. Combinado, obrigado pela audiência, obrigado pela participação, vamos ver quem mais tá por aqui, PH, alô, boa tarde.
3: Fala, Andrezão, gurizada.
1: Opa.
3: Vai ser 2-1, tá, Noruega, meu
1: gurizada.
3: Vai Corinthians, Palmeiras, não tem lugar.
1: Diegão Linguarudo, quase acertou, hein, Diegão? Nossa senhora, hein? Que língua, Diegão. Um abraço aí pro Diegão, aí parceiraço nosso, hein, gente da melhor qualidade. Vamos ver quem mais tá por aqui. Alô, boa tarde, tô feliz, tô na top, Brasil vai classificar 3-0. Eu também achei, meu amigo, também achei. Morreu pé de frango. Vamos ver quem mais tá por aqui. Alô, boa tarde.
4: Mário Aparecido da Silva, Vila Nogueira.
1: Ô, seu Mário.
4: Do sorteio.
1: Bora.
4: Fixo. E que Deus abençoe. Tamo junto. Tô feliz, tô na top.
1: Maravilha, seu Mário. Obrigado pela participação, viu? Bom demais ter você por aqui. Vamos ver quem mais tá por aqui. PH, alô, boa tarde.
4: Mário Aparecido da Silva. Joaquim Monte Alegre.
1: Ô, seu Mário.
4: Tô feliz, tô na top.
1: Vamos, sorteio. Fenômeno, tamo tá participando. Junto. Obrigado, seu Mário. Quem mais tá por aqui com a gente aqui no Top Sport?

0: céu, Leonor Drezão, tá difícil, né, Leonor? O negócio molhou o pé de frango, né, cara? Mas bom demais. Vamos fazer o sorteio do Pixão de 100 reais hoje aí, PH. Vamos ver quem tá com a gente aqui. A roleta tá no jeito, PH?
1: Tá no jeito.
0: Vamos
1: tá
0: lá, então. Pode soltar a roleta
1: melhor
0: aí.
1: Melhor que a seleção.
0: Pode soltar a roleta, PH, bora! Opa, vamos ver quem vai ganhar o senhão do Pix hoje, aqui da Top FM, aqui no Top Sport. PH, parou, PH! Opa! Vamos ver quem tá por aqui. Maria Adélia. Maria Adélia, final do telefone 7234. Maria Adélia, final do telefone 7234. Maria, pode mandar aqui o número do seu Pix, tá bom? E você é a ganhadora do Pix de 100 de hoje, tá, Maria? Obrigado pela participação. Obrigado a todos vocês que estiveram com a gente nesse domingão, tá bom? Infelizmente, o Brasil tá ficando no meio do caminho, né? Faltam 4 minutos pro jogo, pro final do jogo, PH?
1: Isso, 4 minutos.
0: E aí, PH, me fala, me faz seu comentário, que você, os seus comentários são incríveis, me conta aí.
1: Não, agora foca no Campeonato Brasileiro, Libertadores, Sul-Americana.
0: É o que nos resta do PH.
1: É o que nos resta.
0: É, cara.
1: Meu Deus.
0: O que, que faltou pra seleção, PH?
1: Cara, faltou desde o começo, o jogador do Brasil joga recuando, jogando de costa.
0: Não é, cara?
1: Os caras empurrando eles. Pô, não tem uma pressão.
0: Aquele pênalti também fez falta, não fez?
1: Fez muita falta. E é o que eu falei nos comentários lá do intervalo. É colocar o cara que tá confiante. É o Vini Júnior.
0: Ele sabe fazer gol, na realidade, né? Cadê, né, meu irmão? Mas enfim.
1: Muito.
0: Infelizmente.
1: O problema é que é só daqui 4 anos.
0: É, então, infelizmente o Brasil não representou, né, do jeito que nós gostaríamos. É, vão torcer pra quem agora, PH?
1: Não, o Paraguai já foi também.
0: Noruega!
1: Noruega!
0: Vou torcer pra Noruega, pô! Justo, não é? Porque pelo menos a Noruega for campeã.
1: A França?
0: É. Não, porque se a Noruega for campeã, a gente pode usar o seguinte argumento:
1: Perdemos
0: pro campeão. Não foi isso?
1: Isso.
0: É uma boa?
1: Boa.
0: Então é isso. PH, considerações finais aí, PH.
1: Muito triste hoje.
0: Tá triste,
1: muito
0: brother.
1: Triste.
0: Fica assim não, cara.
1: A gente que gosta do
0: esporte,
1: futebol,
0: do futebol, né, cara?
1: E quer ver a seleção voltar, não ser mais aquela seleção de marketing, ser uma seleção que joga bola, que nos encantou, que fazia todo sentido a Copa do Mundo, a gente parar pra assistir a Copa do Mundo.
0: É.
1: Hoje já não temos mais esse sentimento.
0: Não é, cara.
1: Mas
0: e a gente...
1: temos mais 4 anos aí pra
0: preparar, né? Pra se preparar
1: pra próxima Copa. E é o que a Alemanha aconteceu também.
0: É.
1: Demitiu o técnico. Não que vai acontecer isso, que ele já renovou há pouco tempo. Mas pensar que o futebol, ele tem que estar conectado com

0: torcida.
1: Tem que estar, tem que estar.
0: Então, assim, eu acredito que agora 4 anos vai dar para
1: mudar alguma coisa.
0: Todo o, como a gente falou hoje, que o futebol aqui no Mato Grosso do Sul está crescendo. Então, espero que a CBF também acredite.
1: Daqui a 4 anos
0: pare de fazer política na CBF e coloque os melhores para jogar.
1: Maravilha. Então, ficamos por aqui, mas vamos olhar pro lado positivo, né? Vamos pensar que é só futebol. Então, por mais que que a gente fique triste com o resultado, vamos seguir a nossa vida em frente, que essa semana seja a melhor semana da sua vida, uma semana abençoada, cheia de conquistas, cheia de coisas boas na sua vida. Coloca o Papai do Céu sempre à frente de todos os seus projetos, que o sucesso é garantido, tá bom? Fiquem com Deus, obrigado pela companhia de cada um de vocês, muito, mas muito feliz em ter você conosco aqui todos os domingos. A gente, eu e o PH, a gente é muito feliz e muito, muito agradecido à sua audiência nesse que é o maior programa de esporte do Mato Grosso do Sul. Beleza? Beijo no coração de vocês, domingo que vem a gente tá de volta, eu, PH, no Top Esporte. Fiquem com Deus, Deus abençoe cada um de vocês, tô feliz!
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Eles estão na top, Bee Gees, Night Fever, 1977, gente, eles que são lá da Austrália, né? E também no Reino Unido, foi uma música que ficou 8 semanas em primeiro lugar, pra você ter uma ideia, nas paradas de sucesso, ajudou a consolidar a era disco mundialmente, sendo um dos maiores sucessos de carreira dos irmãos Gibb, passando aqui no Top Hits pra você.

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6: 6:23.

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1: 6:24.
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6: Tô feliz, tô na Top, voltamos com mais um bloco, mas antes que eu quero dizer o seguinte pensamento, as pessoas muitas vezes que te criticam e você fica meio seguro, insegura, olha, essas críticas elas têm que ser construtivas, porque quando as pessoas te criticam, é sinal de que você tem que mudar para melhor. Então, receba as críticas, mas de forma construtiva e tudo mais vai ser liberado bênçãos na tua vida. Olha, 1989, Roy Orbison, ele grava California Blue. E uma curiosidade é que o Orbison, ele que é lá do Texas, Estados Unidos, era, né? Essa música foi lançada depois da morte do Orbison e ganhou força, né? Com outros sucessos dele, depois que ele faleceu. Olha que curiosidade, gente. E aí teve aí a participação também nesta música, o California Blue, com o Jeff Lynne e o Tony Pettis. E é pra lá que você, eu vou levar você no ritmo de Roy Orbison, California Blue.

Felipe e Marina Lima, Uma Noite e Meia, 1987, ela que é carioca. Essa música foi composta pelo irmão dela, o Antônio Cícero, e tornou um dos grandes sucessos da MPB pop dos anos 80, passando aqui e marcando essa noite pra você.

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0: senhores, tô na top. Olha, voltamos com mais um bloco. Quero mandar um abraço aí, ó, pra todas as cidades adjacentes aqui de Campo Grande, como Tereno, Sidrolândia, Jaraguari, Ribas do Rio Pardo, Rochedinha, Anhanguera, Bandeirantes, Corguinhos, Igurates, aqui da UAN região, Dois Irmãos do Buriti, todo mundo junto e misturado, numa só emoção, numa só frequência. O ritmo agora é do Rock 7. Ele Must Have Been Love, foi o sucesso de 1987, tá? E aí, o duo do Rock 7 foi formado lá na Suécia e essa versão dos anos 80 explodiu mundialmente após integrar a trilha sonora do Pretty Woman, um filme que marcou. Então...
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1: E se eu te disser que o caminho para a vida eterna está na sua alimentação, você acredita? 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Mas como isso vai me levar à vida eterna? Nosso corpo é uma máquina que carrega nossa alma e espírito. 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Juntando uma boa alimentação com exercício físico e treinamento mental, nos tornamos super-humanos e as pesquisas continuam. 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
9: 6:48.

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na Top Super Tramp, It's Ready Again. Você ouviu aí 1982, o Super Tramp, que é lá do Reino Unido, e essa música foi um último sucesso, um grande sucesso da formação clássica da banda, destacando o vocal do Roger Hodgson, e antes da sua saída do grupo, né? E fez muito sucesso com o Super Tramp, passando na Top FM.

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Elvis Presley, o rei não podia faltar. Suspicion mais, você ouviu esse sucesso de 1969, ele que é de Mississippi, Estados Unidos, né? Foi escrita aí pelo Mark James. Essa música ganhou um retorno do Elvis ao topo das paradas, porque um período lá ele ficou sem sucesso, tornou-se um clássico nos shows ao vivo do Elvis Presley, o rei, passando por aqui no Top

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3: 7:24.
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5: Olá, top! Voltamos com mais um bloco neste domingão. Pra você que está, ó, sintonizado aqui na melhor frequência, sai daí não. Vamos juntos, porque neste bloco eu vou trazer o George Michael.
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Na top, amor bandido, você ouviu Joana, 1986, a Joana que é carioca, né? E essa música consolidou a Joana como uma das principais intérpretes românticas aqui no Brasil, nos anos 80, sendo presença constante em rádios programadas aí, na TV também na época, e foi muito sucesso passando aqui no Top Hits com Ricardo Ortiz.

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1: 7:44.

0: top, olha só, né? Não reclame da vida, vai, fala, a minha vida é um sucesso, mesmo que tenha dificuldade, não olhe para a dificuldade, olhe para o brilho que a vida te dá, porque você vive, porque você tem saúde, você tem alegria e Deus principalmente no teu caminho.
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7: 7:46.

tô na top. De Busquets, você ouviu Mississippi, 1975. Busquets, que é lá dos Países Baixos, né? E essa música, ela foi escrita e tornou-se, assim, um sucesso mundial, onde alcançou as paradas e o topo das paradas em diversos países europeus, com estilo counter pop incomum para aquele momento, mas fez sucesso, passando aqui no Top Hits pra você.

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